Abrindo o programa de hoje, eu começo com eles, Irmãos Castilho, mais precisamente o cantor Luiz Castilho cantando Paulo, o Prisioneiro. Boa noite pra você.

Abrindo a nossa programação, você ouviu aí, Irmãs Lira, O Preço Tão Caro, ou Um Preço Tão Caro, né? Antes, a gente tocou Paulo, o Missionário, na voz do cantor Luiz Castilho, aqui na programação que começou bem, começou matando saudade, começou buscando lá do fundo do baú pra você.

Seguindo com a nossa programação, eu trago pra você agora Gedivaldo, Calisto, Vera Lúcia e Aparecida cantando Alerta, Igreja Alerta.

Flávio Nunes de Lima, Segue-me, do disco Bem Melhor, gravado pela gravadora Bom Pastor nos anos de 1980. Antes você ouviu Alerta Igreja, do Gedivaldo Calixto, Vera Lúcia e Aparecida Ferreira. Cantaram bonito aí, saudosos, né? Eles que faleceram já dormem no Senhor. Gedivaldo Calixto faleceu primeiro, em 25 de setembro de 1981, e Vera Lúcia e Aparecida faleceram em 23 de abril de 1983, deixando saudades, deixando muita recordação para todos nós. No fundo musical você ouve Luiz de Carvalho, Cante Amigo. Luiz de Carvalho, do disco, do álbum Encontro, né? Da gravadora Bom Pastor.

Irmãs, irmãs, Leonel, cantaram bonito pra gente, Glória. Antes, a gente ouviu o Feliciano Amaral cantando Deus Te Compreende aqui na programação. E o nosso WhatsApp é muito simples, 629-8176-6951. Você participa, pede o seu louvor do passado e a gente toca pra você, 629-8176-6951. Gente, eu estive no final de semana de 10 a 14 de setembro agora, né, gente? Estive na cidade de Florianópolis, Santa Catarina. E lá eu tive a oportunidade, o privilégio de conhecer nada mais, nada menos do que o pastor Davi Campos. Pastor Davi Campos, que trabalhou muitos anos, 10 anos, para ser mais específico, trabalhou 10 anos na Rádio Marumbi de Florianópolis. Trabalhou apresentando programas ali por 10 anos na Rádio Marumbi de Florianópolis e já trabalhava com rádio. Foi um dos diretores comerciais da Difusora de Londrina nos anos 70. Trabalhou muito pelo Evangelho, defendeu muito o Evangelho de Cristo e continua o fazendo até hoje. Estive com ele, almoçamos juntos, tivemos um dia maravilhoso, tivemos um encontro inesquecível com ele e a sua esposa, a irmã Edisneuza Campos. Gente boa demais, pessoa querida que Deus tem para nós, para nos apresentar, né? Pastor Davi Campos, que trabalhou por muitos anos apresentando o programa de rádio e só na Marumbi 10 anos evangelizando, levando a palavra do Senhor através do louvor. Atendendo agora o meu irmão Leoni Barroso, da cidade de Manaus, Amazonas. Manaus, Amazonas, ouvindo a gente. Deus abençoe, irmão. Que Deus esteja contigo. Atendo, tocando para você o céu, na voz de Débora e

Adilson Rossi cantou Da Linda Pátria. Da Linda Pátria é o título da canção que você ouviu do disco. Aliás, o hino foi Saudosa Lembrança, Lucas Afonso. Não foi o Da Linda Pátria, foi Saudosa Lembrança. Antes, a gente ouviu Débora Yereny cantando O Céu, pedido do irmão Leoni Barroso, da cidade de Manaus, Amazonas.

Trazendo para você agora a canção bonita de Adonias Martins. Pastor Adonias Martins vai cantar um hino Se Queres Ser Feliz. Um hino que foi gravado pela cantora Martinha na década de 1980 pela gravadora GCS. Uma canção de Esmeraldo Teixeira, né? E a gente vai ouvir o pastor Adonias nesta linda regravação Se Queres Ser Feliz.

Bonita mensagem musical, você ouviu na voz do Oswaldo Nascimento, cantando pra gente a bela canção Telefone. Antes, Se Queres Ser Feliz, Pastor Adonias Martins cantou bonito pra gente.

linda mensagem musical você ouviu aí, junto comigo, a canção El Ciego de Jericó, com Los Paraguaios, cantando bonito pra gente. Antes, Oséias de Paula cantou Amanhã.

0: para matar a saudade, a gente traz para você mais canções bonitas. Agora, o dueto Lindos Cânticos, uma saudade aí pra gente relembrar, né? É uma autoafirmação aí de um missionário, mas pra gente relembrar. Tudo vale a pena, né? Relembrar, reviver. E eu quero que vocês relembrem isso junto comigo. Isso foi gravado na década de 1970 pela gravadora Kron. E eu vou trazer para você os 9 dons espirituais na voz de João Quintino, Moreira da Silva e Valdeci Bezerra. Os 9 dons espirituais.
1: Ficai em Jerusalém, até que lá do alto sejais revestidos do poder de Deus.

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acerca dos dons espirituais. Não quero, irmãos, que sejais ignorantes. Há diversidade de dons, mas o Espírito é o mesmo. Há diversidade de ministérios, mas o Senhor é o mesmo. Há diversidades de operações, mas o Deus é o mesmo que opera em tudo e em todos.

e servireis ao Senhor vosso Deus, e Ele abençoará o vosso pão e a vossa água, e eu tirarei do meio de vós as enfermidades, porque quem pede recebe.

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1: Bonita mensagem musical, você ouviu o Matheus Jensen, saudoso, cantando Oração de Mãe. Antes, a gente ouviu os Nove Dons Espirituais com um dueto Lindos Cânticos, né? Dueto Lindos Cânticos e Pastor Moreira da Silva.

Bonita mensagem musical você ouviu na voz de Pastor Ivino dos Santos, Se o Fardo é Pesado. Antes, a gente ouviu a canção bonita que a gente tocou para você aqui na programação. A canção Jamais Esquecerei, de

Bonita mensagem musical você ouviu junto comigo, ao teu lado quero andar, Jamil Batista. Antes, Jerusalém, na voz do cantor Jair Humberto.

Este hino narra a história de um moço de uma família crente que estava no incêndio do prédio Joelma em São Paulo. Seus pais, em desespero, vendem o prédio em chamas, sabendo que o seu filho estava lá dentro. Em lágrimas, pedia ao Senhor que salvasse seu filho da morte.

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Você ouviu aí José e Dulce cantaram bonito Arrebatado do Fogo. Antes, às 99, na voz do Jorge Araújo, pra você, pra mim, pra todos nós que gostamos muito das canções do cantor Jorge Araújo.

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A volta de Jesus é um dos ensinamentos centrais da Bíblia e um evento que mexe profundamente com a fé e esperança de milhões de pessoas. A palavra de Deus nos alerta que esse retorno não será inesperado, mas precedido por sinais que servirão de aviso para que estejamos atentos e preparados. Conhecer esses sinais nos ajuda a viver com mais consciência, perseverança e fé, mesmo diante das dificuldades. Neste vídeo, vou te apresentar 4 sinais de que Jesus está voltando. Continue comigo e você verá que o fim está mais próximo do que imagina. Vem comigo! O primeiro sinal de que Jesus está voltando é o aumento dos falsos profetas. Um dos sinais mais claros sobre a iminente volta de Jesus é o crescimento de falsos profetas. Jesus alertou seus discípulos sobre esse fenômeno, destacando que, nos últimos dias, muitos surgiriam com discursos sedutores, mas sem a verdadeira autoridade de Deus. No Evangelho de Mateus 24, 4 e 5, Jesus diz: "Acautelai-vos para que ninguém vos engane, porque muitos virão em meu nome, dizendo: Eu sou o Cristo, e enganarão a muitos." Esse aviso não é apenas sobre aqueles que se autodenominam Messias, mas sobre qualquer pessoa que distorce a verdade para manipular e obter benefício próprio. O crescimento desses falsos profetas se deve, em parte, à busca humana por respostas fáceis e soluções milagrosas. Afinal, esses falsos profetas oferecem doutrinas atraentes que agradam os ouvidos e amaciam o ego. O mais triste é que esses falsos mestres são seguidos por multidões, enquanto igrejas que pregam o evangelho verdadeiro estão cada vez mais vazias. E por que isso acontece? Porque as pessoas estão procurando bênçãos e não o abençoador. Sendo assim, se tornam presas fáceis para os lobos que estão no meio da igreja. No entanto, esses falsos profetas não se manifestam apenas dentro de igrejas ou movimentos religiosos, mas em qualquer esfera que interfira na fé e moral cristã, inclusive na cultura e na política. A consequência direta desse aumento de falsos profetas é a confusão espiritual e a dispersão do povo de Deus. Por isso, precisamos permanecer firme na verdade, utilizando a Bíblia como referência para identificar e rejeitar qualquer ensino que não seja cristocêntrico. Segundo sinal, pregação do Evangelho a todas as nações. Em Mateus 24:14, Jesus afirma: "E este Evangelho do Reino será pregado em todo o mundo, em testemunho a todas as nações, e então virá o fim." Jesus está dizendo que a mensagem do Reino precisa alcançar todos os povos. Isso não significa que todos se converterão, mas que todos terão a oportunidade de ouvir. Não se trata de imposição, mas de um ato de justiça divina, pois ninguém poderá dizer que não ouviu a verdade. Ao longo da história, vemos essa profecia se cumprindo. O cristianismo começou com um pequeno grupo de discípulos em Jerusalém e, pela ação do Espírito Santo, espalhou-se pela Judeia, Samaria e até os confins da Terra. Nos dias atuais, com o desenvolvimento da tecnologia, da comunicação e dos meios de transporte, o Evangelho chega

Terceiro sinal que Jesus está voltando: guerras e rumores de guerra. Quando Jesus descreveu os sinais que antecederiam a sua volta, ele foi direto ao falar sobre conflitos que se espalhariam pelo mundo. Em Mateus 24, 6 e 7, lemos: "E ouvireis falar de guerras e rumores de guerras. Olhai, não vos assusteis, porque é mister que isso tudo aconteça, mas ainda não é o fim, porquanto se levantará nação contra nação, e reino contra reino." Esse sinal mostra que antes da sua vinda, haveria um clima crescente de instabilidade entre as nações. Não se trata apenas de guerras já declaradas, mas de tensões constantes, rumores de conflitos e ameaças. Ao longo da história, sempre houve guerras. Porém, o que Jesus descreve são períodos em que essas tensões se intensificariam de forma global, atingindo múltiplas regiões ao mesmo tempo. Hoje, vemos conflitos armados em diversos pontos do planeta, rumores de guerras circulando diariamente nas manchetes e um cenário geopolítico cada vez mais imprevisível. É importante notar que Jesus nos alertou para não sermos dominados pelo medo diante dessas notícias. Ele disse: "Olhai, não vos assusteis." Ou seja, esses acontecimentos não devem roubar nossa paz, mas nos lembrar de que as Escrituras estão se cumprindo e que Deus continua no controle. Esse sinal também nos convida a refletir sobre a condição pecaminosa do coração humano. Afinal, as guerras só revelam a condição caída dos homens e a necessidade de reconciliação com o Criador. Quarto sinal: o amor de muitos esfriará. Em Mateus 24, 12, está escrito: "E por se multiplicar a iniquidade, o amor de muitos esfriará." À medida que o pecado e a injustiça se multiplicam, a sensibilidade espiritual e emocional das pessoas vai se desgastando. O mundo se torna mais violento, mais individualista, e isso faz com que muitos deixem de exercer a compaixão, a misericórdia e a solidariedade. Assim, o amor que deveria ser a marca do discípulo de Cristo dá lugar à indiferença. A razão disso, segundo Jesus, está no avanço da iniquidade. Quando a maldade cresce e se torna normal aos olhos da sociedade, muitos se protegem emocionalmente e deixam de amar para não se machucar ou simplesmente se acomodam na frieza. É como se uma camada de gelo fosse se formando sobre os corações. Entretanto, esse sinal não vem apenas como um alerta, mas também como um chamado à resistência. Se o amor de muitos esfriará, o cristão verdadeiro é chamado a manter a chama acesa, a permanecer firme no mandamento de amar a Deus sobre todas as coisas e ao próximo como a si mesmo. Ao observarmos todos esses sinais, percebemos que as profecias não são apenas histórias, mas uma realidade que já podemos enxergar ao nosso redor. No entanto, esses acontecimentos não devem nos causar medo, mas nos manter atentos, vigilantes e firmes na fé, lembrando que Jesus voltará no tempo determinado pelo Pai. Agora eu quero te ouvir. O que você tem visto no mundo que confirma a palavra de Deus? Deixe seu comentário aqui embaixo e compartilhe a sua visão sobre o tema. E se este conteúdo te ajudou a refletir sobre a volta de Cristo, inscreva-se no canal para acompanhar novos estudos. Que o Senhor te abençoe grandemente.

Bonita mensagem musical, hein? Você ouviu com Cecília de Souza a canção Desapareceu um Povo. Antes, a gente ouviu aí da série Biblicamente esta linda mensagem, né? E antes ainda ouvimos A Dor de Lázaro com Sérgio Lopes.

Farol da Bandeira e a linda mensagem musical. Eu tenho certeza que você gosta e a gente ouviu juntos, então sossegai. Vamos falar com Deus? Vamos conversar com Deus. Querido e amado Pai Celestial, obrigado por mais uma noite que o Senhor nos deu. Obrigado, Senhor, pela paz, pela saúde, pela tua bondade infinita, pelo teu grande cuidado para conosco. O Senhor tem nos ajudado, tem fortalecido a nossa fé e tem nos dado graça. Agora, Senhor, agradecemos pelo dia de hoje e pedimos que o Senhor nos dê uma noite de bênçãos, uma noite cheia da presença do Senhor, para que amanhã possamos novamente sentir a presença do Senhor através do novo dia e o trabalho que temos a realizar, Senhor. Entregamos nosso sono sobre teus cuidados. Em nome de Jesus nós pedimos e te agradecemos. Amém, Senhor. Amém. Obrigado pela sua audiência. Despede seu irmão Lucas Afonso, prometendo voltar amanhã a partir das 21 horas, se Deus quiser. Na Paraná Gospel e na Rádio Tudo de Bom tem Denise Fernandes e o Tocando Corações. E nas outras emissoras a programação musical. Fique com Deus, que Deus abençoe você ricamente e amanhã estaremos juntos com você. Grande abraço!

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1: Onze e dois.
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3: Quem nos separará do amor de Cristo? Será tribulação, ou angústia, ou perseguição, ou fome, ou nudez, ou perigo, ou espada? Livro de Romanos, capítulo 8, verso 35.

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5: Olá, gente amada, gente querida. Ótima noite de quarta-feira, dia 16 de setembro de 2026. Sou Denise Fernandes, chegando com mais uma programação Tocando Corações. A partir de agora, as mais românticas nacionais e internacionais, com muito amor, com muito carinho. Bem-vindo, bem-vinda, que Deus abençoe sua noite. Vamos juntos ao som dos grandes amores. Nossos contatos liberados para você participar, fica à vontade. Vamos falar com o Senhor. Pai querido, Pai maravilhoso, obrigada, Senhor, pelo dia lindo que passou, pela sua proteção, pelo seu cuidado. Pai, abençoe a nossa noite, as famílias, os lares que estão, Senhor, acompanhando essa programação. Abençoe cada lar, Pai. Abençoe essa rádio abençoada, a direção, a minha vida, meus familiares. Guarda, Pai, livra-nos de todo mal e que tenhamos uma noite tranquila, uma noite de paz na sua doce presença. Te agradecemos por tudo. Amém e graças a Deus. Chegando à nossa primeira sequência musical, uma excelente quarta-feira.

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Muito bem, amores, esse é o nosso Tocando Corações nessa noite especial. Obrigada pelo carinho da audiência, seguindo por aqui com a nossa programação. Para você participar, muito fácil, nossos contatos liberados. Tocando Corações segue com muito carinho, chegando mais um bloco romântico com muito amor e carinho para você que está acompanhando a nossa programação. Uma excelente noite!

0: Muito bem, meus amores, esse é o nosso Tocando Corações. Lindíssima sequência, acabamos de ouvir aqui na nossa programação. Tá na hora do intervalo, eu volto já com muito mais.
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4: Ora, a fé é a certeza de coisas que se esperam, a convicção de fatos que se não veem. Hebreus capítulo 11, verso 1.
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6: Muito bem, meus amores, estamos de volta com o nosso Tocando Corações. Noite especial, bom demais saber que você está do outro lado acompanhando a nossa programação. Obrigada pelo carinho da audiência, sou Denise Fernandes. A nossa programação Tocando Corações de segunda a sexta aqui na número 1 do Povo de Deus. Para você participar, muito fácil, através das nossas redes sociais liberadas. Chegando mais uma de amor. Uma excelente noite!

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1: 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Queria vê-la, ter em meus braços. Essa era minha vontade. Imaginava-me ao seu lado, feliz, realizado, um homem completo com a mais linda e maravilhosa mulher. Queria tanto tocar em suas mãos, sentir sua pele, sua maciez, seu cheiro e contar ao mundo inteiro o amor que nos une. Um homem e uma mulher, quando Deus os aproxima, quando os tira de mundos tão distantes e diferentes, os atrai, cria um clima, faz nascer dentro deles uma única emoção que mexe com os corações e as mentes. Assim somos eu e você. O Pai do Céu permitiu que eu a visse e jamais desistisse de tê-la para sempre. Tive a certeza de que era você quem eu esperava. Tantos anos aguardando a minha bênção chegar, muitas lágrimas, orações e clamores diante do altar. Finalmente, eu conhecia o meu amor. Olhava como se já a conhecesse de longos anos. Quantos sonhos, quantos planos. Queria tanto te falar o que eu sentia, abrir meu coração e revelar toda a interna euforia. Contive-me, segurei o quanto pude, procurei disfarçar e esconder. Senti medo, medo de você não me corresponder, de amar e não ser amado e a sofrer ser condenado. Foi quando fechava os meus olhos me esquivando que vi você me olhando. O tempo parece que parou, o universo criado para nós se revelou. Estendi minha mão e a você eu toquei. Sua pele na minha mão. Não esquecerei essa sensação. Houve um encaixe perfeito, um para o outro feito, aguardando apenas o momento do encontro. Pronto. Chegou o tempo certo. De mais perto, lado a lado, para o outro. E
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esse é o nosso Tocando Corações nessa noite maravilhosa. Obrigada pelo carinho da audiência. Que Deus abençoe a sua vida. Para você participar do nosso Tocando Corações, nossas plataformas digitais liberadas. Também o meu Instagram, Denise Fernandes Locutora. Denise Fernandes Locutora, para você seguir a página e participar, deixar o seu recadinho apaixonado para aquela pessoa especial na sua vida. Para você, essa lindíssima sequência com muito amor e carinho. Linda noite!

0: Muito bem, meus amores. Tocando corações, chegando ao final de mais uma edição. Obrigada pela companhia. Desejo que você tenha uma noite linda. Te espero amanhã, nesse mesmo horário, com o nosso Tocando Corações. Beijos, tchau, tchau.
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4: Disse Deus: de ti farei uma grande nação, e te abençoarei, e te engrandecerei o nome. Sê tu uma bênção. Gênesis capítulo 12, verso 2.
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4: Onze cinquenta e três.
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8: Numa faculdade de medicina, um grupo de jovens estudantes estava dentro da sala de dissecação de cadáveres. E reunidos em volta daquele corpo, faziam muitas brincadeiras, zombavam, se divertiam, faziam piadinhas. Mas um daqueles alunos era o mais zombeteiro de todos. Falava com tal desprezo da vida humana, do ser humano, e zombava dos outros que acreditavam em Deus, que as suas piadas chegavam a incomodar o céu, porque ele não fazia ideia que aquele corpo humano que estava ali tinha sido criado à imagem e semelhança de Deus. E as piadas que ele fazia estavam ofendendo o próprio Deus. Afinal, o autor da vida, o criador do homem, o criador do ser humano. Mas aquele jovem, cujo nome era Silva, não se importava nem um pouco com qualquer coisa. E os seus colegas, dando muitas risadas com as piadas que o Silva fazia, não tinham sequer a coragem de dizer: ô Silva, maneira aí, peraí, fala isso não, puxa vida, isso é chato. Pelo contrário, todos davam muitas risadas. E o Silva, usando aquele cadáver para se divertir, aplicava várias injeções para retaliar aquele corpo. E fazia o seu treinamento e ria, zombava e dizia: olha o que eu vou fazer agora. E injetava outra substância e foi colocando várias seringas dentro do bolso do avental. E continuava a brincadeira. Pegava o bisturi, retalhava o cadáver, fazia gracinha e dizia: olha aqui esse bife, isso daqui frito é uma delícia, com alho. E zombava muito. Todos riam, todos se divertiam. Eram mais ou menos uns 8 jovens em volta de um defunto. Eles não tinham qualquer temor de Deus. E se alguém ali tivesse reverência, procurava não demonstrar. Pelo contrário, todas as brincadeiras do Silva eram apoiadas e aprovadas com muitas gargalhadas. O Silva pegou um cigarro, acendeu e colocou na boca do defunto e falava: fuma! E fazia muitas outras brincadeiras e aplicava as injeções e colocava as seringas no bolso do avental. Naquele ajuntamento, de repente, um dos alunos esbarrou fortemente no bolso do avental do Silva e algumas agulhas penetraram na sua carne e injetaram substâncias perigosíssimas num coquetel mortal. E quando o Silva gritou: ai! e olhou, ele tinha sido espetado por mais de 3 agulhas. E quando ele tirou as seringas do bolso, e quando todos os alunos viram que ele tinha sido injetado com substâncias perigosas, disseram: Silva, isso é muito perigoso, rapaz. Vamos chamar o professor, vamos chamar o médico. Aí o Silva já começou a passar mal, já começou a transpirar. Acabou a brincadeira, acabou a alegria de todo mundo e saíram correndo da sala. Foram buscar o professor, o médico daquela turma. E quando aquele médico chegou, que observou as seringas, as substâncias que acidentalmente tinham sido injetadas na carne do Silva, ele disse: meu filho, eu lamento muito, mas é impossível interrompermos este processo de envenenamento que já está se dirigindo para o seu coração. Daqui a pouco você vai ficar totalmente paralisado, vai ter uma parada respiratória e por fim uma parada cardíaca. E o Silva começou a gritar: não, professor, pelo amor de Deus, eu não quero morrer, vê um antídoto, vê um remédio. E o professor disse: é impossível, não vai dar tempo nem de chegar no hospital. E não há antídoto. O coquetel que vocês se injetaram... Não, professor, foi sem querer. Ah, mas é perigosíssimo. Não há nada que possa ser feito. E aqueles jovens que estavam rindo em volta de um cadáver, agora estavam temerosos, vendo que a morte estava se aproximando de uma pessoa viva e conhecida. Uma pessoa popular, uma pessoa que eles admiravam, mas que já estava com seu destino selado. Iria morrer em poucos minutos. O Silva chorava, gritava desesperadamente: eu não quero morrer, por favor, eu não quero morrer, faça alguma coisa. Os amigos começaram a chorar. Todos queriam fazer algo, mas era impossível, porque a sentença já estava ali. O Silva ia morrer. A reação que aquela substância misturada com outras provocou no seu organismo foi terrível. Ele começou a espumar, a pele foi esverdeando, a sua respiração foi se tornando difícil, os pulmões foram paralisando, o cérebro foi entrando em colapso e o coração foi parando em espasmos. O Silva estremecia, estrebuchava e gritava, e todos os seus colegas choravam desesperados. Estavam vendo o final de um ser humano. E o que é pior, o final de uma pessoa que não teme a Deus. A vida do Silva foi curta, cheia de alegrias, diversões, piadas e brincadeiras. Mas a sua morte lhe surpreendeu mais ainda e foi terrível. Ele que nunca tinha pensado na morte, agora estava passando por ela. E todos estavam vendo que de Deus não se zomba. Meu amigo, minha amiga, respeite a vida humana. Se alguém destruir o templo de Deus, Deus o destruirá. O nosso corpo é o templo do Espírito Santo. Nosso corpo é a imagem sagrada de Deus. Ame o teu próximo, ame o teu semelhante, porque o máximo que você vai ver de Deus aqui na terra será o teu próximo, teu vizinho, a tua vizinha, a tua colega de trabalho, a pessoa da sua família. Se você não amar o teu próximo que você vê, como que você amará a Deus que não vê? E se você não considera o teu corpo sagrado e faz com o teu corpo coisas que não deve, você pode ter certeza que um dia você dará conta para Deus. Porque este corpo não é seu. Este corpo lhe foi emprestado por Deus. E um dia você terá que deixar este corpo e se apresentar diante de Deus em juízo final. Eu quero ler para você, jovem, Eu quero ler para você, moço, moça, homem e mulher, o que está escrito no livro de Eclesiastes, capítulo 11, versículo 8. Mas, se o homem viver muitos anos e em todos eles se alegrar, também se deve lembrar dos dias das trevas, porque hão de ser muitos. Tudo quanto sucede é vaidade. Alegra-te, jovem, na tua mocidade, e alegre-se o teu coração nos dias da tua mocidade, e anda pelos caminhos do teu coração e pela vista dos teus olhos. Sabe, porém, que por todas essas coisas te trará Deus a juízo. Afasta, pois, a ira do teu coração e remove da tua carne o mal, porque a adolescência e a juventude são vaidade. Lembra-te do teu Criador nos dias da tua mocidade, antes que venham os maus dias e cheguem os anos dos quais venhas a dizer: não tenho neles contentamento. Se você viver esta vida sem se preocupar com Deus, sem temor no teu coração, sem se preocupar com a vida depois da morte, você vai enfrentar longos dias, dias eternos de descontentamento, onde a tristeza nunca passa, onde o sofrimento nunca termina, onde o bicho nunca morre e onde o fogo nunca se apaga. Mas se aqui nesta vida você se lembrar do teu Criador, e não importa a idade que você tenha, se esta palavra te despertar agora e você passar a viver para Deus, respeitando a vida que Ele colocou em você e preservando esta vida através da vida que está em Jesus Cristo, e se você se entregar ao Senhor de todo o teu coração, não temas, porque o dia que se aproximar a tua morte, e quando você tiver que passar pelo vale da sombra da morte, você não temerá, porque aquela travessia pelo vale escuro será feita na luz do mundo, o nosso Senhor e Salvador Jesus Cristo.

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3: Vamos ver o que está escrito no Evangelho de Mateus, capítulo 6, versículo 25. Assim que você achar, olha ao teu lado para ver se tem alguém sem a palavra de Deus. E se a pessoa estiver sem o Evangelho, mesmo não conhecendo a pessoa, aproxime-se dela e divida a leitura. Na verdade, você estará dividindo a refeição. Esse é o alimento da alma. Jesus disse assim: nem só de pão viverá o homem, mas sim de toda palavra que sai da boca de Deus. A nossa alma tem fome, e a única refeição que sacia a fome da nossa alma é a palavra de Deus. Então divida aí a refeição. Tem alguém perto aí sem a palavra? Alguém não trouxe a marmita? A quentinha? Divide aí a quentinha. Ótimo. Está escrito o seguinte, Jesus falando: por isso vos digo, não andeis cuidadosos quanto à vossa vida, pelo que haveis de comer ou pelo que haveis de beber, nem quanto ao vosso corpo, pelo que haveis de vestir. Não é a vida mais do que o mantimento, e o corpo mais do que a vestimenta? Olhai para as aves do céu, que não semeiam, nem cegam, nem ajuntam em celeiros, e vosso Pai Celestial as alimenta. Não tendes vós muito mais valor do que elas? Eu vou reler o versículo 26. Olhai para as aves do céu, que não semeiam, nem cegam, nem ajuntam em celeiros, e vosso Pai Celestial as alimenta. Não tendes vós muito mais valor do que elas? Agora, eu leio de novo e gostaria que cada pessoa que está aqui na Paz e Vida Sede de Curitiba repetisse em seguida. Vamos lá. Olhai, bem alto, olhai para as aves do céu, que não semeiam, nem cegam, nem ajuntam em celeiros, e vosso Pai Celestial as alimenta. Não tendes vós muito mais valor do que elas? Amém? Jesus está fazendo uma pergunta porque ele sabe a ansiedade humana com relação às necessidades. Você crê que Jesus disse isso? Quem acredita? Levante a mão. Então desocupe as tuas mãos e vamos dar a melhor salva de palmas que o Paraná já deu para a palavra de Deus. E enquanto você aplaude, abra a tua boca e diga: glória ao teu nome, Senhor. Olha, não tenha vergonha não, olha para o alto e diga: glória, glória, glória ao teu nome. Vai glorificando assim e dizendo: bendito seja o teu nome, Senhor. Vai aplaudindo e dando glórias. Você que está ouvindo pela rádio, Dê glória a Deus conosco. Todo o país agora, levantando um grande louvor até o trono do Altíssimo. Vamos fazer o céu olhar para a terra. Vamos fazer a terra estremecer. Dê glória, glória, glória, glória. Oh, glória! Senhor nosso Deus e nosso Pai, não apenas o povo do Paraná está te glorificando e te aplaudindo, mas o país inteiro agora, onde tem um rádio ligado, tem alguém exaltando o teu nome. E sobre cada vida que te glorifica, derrame agora a tua bênção, a tua graça, a tua virtude, o teu poder. Cada pessoa que aqui veio, veio por causa do Senhor, por causa da tua palavra. É o Senhor que eles querem ver, é o Senhor que eles querem ouvir. Então vem agora com teu Espírito Santo e tome o lugar do pregador, tome a boca do mensageiro, use agora os lábios do pregador, fale com cada vida aqui presente, com cada pessoa que está ouvindo pela rádio. Remove todo obstáculo e envia a tua palavra com poder e autoridade, e que a tua palavra vá e produza o resultado para o qual está sendo mandada, em nome do Senhor Jesus. Amém. Diga amém, Jesus. Glória a Deus. Quem tiver lugar pode sentar. Quando eu fico pensando sobre a vida de Jesus Cristo, eu fico admirado que um nascimento planejado em detalhes, com tanta antecedência, não fez sequer uma reserva na estalagem de Belém, para garantir que aquela virgem grávida desse à luz com mais conforto. Eu, por exemplo, vim para Curitiba, não tinha feito reserva de avião, não fiz reserva de hotel, nem sei onde eu vou dormir hoje à noite. Eu sei que eu vou dormir num lugar muito bom, pode ser na casa de algum irmão, pode ser no hotel, sei lá. Mas eu fico pensando, se 700 anos antes de Jesus nascer, já estava escrito que a Virgem ia conceber, por quê? Que lá em Belém, sabendo que a cidade estaria lotada em função do recenseamento, por que que o céu já não tinha feito uma reserva com antecedência? Não é? Uma mulher para dar à luz? O céu nem se preocupou em preparar um bom quarto para que o Filho de Deus nascesse. E assim vai acontecer durante toda a vida de Jesus. Em nenhum momento ele estará preocupado com o dia de amanhã, se preocupando em deixar tudo estruturado e preparado para o dia seguinte. O céu jamais vai se preocupar com isso, porque para o céu só existe um tempo, que é o dia de hoje. Para o céu não existe o dia de amanhã. Tanto é que o próprio nome de Deus, no livro de Êxodo, capítulo 3, versículo 14, é eu sou o que sou. Não é eu era o que fui, ou eu serei ainda, mas eu sou o que sou. O que mostra que o verbo está no presente, e ele é o verbo. E para o verbo só importa o dia de hoje. E as pessoas que vivem em função deste verbo, em função de Jesus Cristo, tem que ter o mesmo estilo de vida. O nosso estilo de vida não pode ser aquele ansioso, preocupado, preocupada com as coisas que ainda não aconteceram, ocupando a mente com antecedência com coisas que ainda não ocorreram. Tanto é que a palavra preocupação quer dizer pré-ocupar. Quer dizer, antes de eu me sentir ocupado ou de estar ocupado, eu já estou me pré-ocupando. Com antecedência, sem necessidade. E Jesus Cristo faz este ensinamento. Veja que no nascimento, ele não preparou uma reserva na estalagem de Belém, e acabou nascendo numa gruta, uma caverna, numa montanha, numa pedra, sei lá onde era, e na hora da morte, sabendo que ele iria morrer, anunciando que iria morrer, com muita antecedência. As Escrituras já tinham previsto a morte do Cordeiro antes da fundação do mundo. Como é então que para aquele cadáver que ia ser retirado da cruz, o céu não se preocupou em preparar um sepulcro? Ele não tinha um jazigo no cemitério. E quanta gente fica preocupada durante a vida, dizendo, preciso comprar um jazigo. Se eu morrer, eu não tenho onde cair morto. Vai ser um problema para minha família. Eu não posso deixar esse problema para minha família. E em vida está se preocupando com a sepultura, com a morte, não é? Pensando em comprar um jazigo. Porque está preocupada, está preocupado aonde que o seu cadáver vai ser colocado. E no entanto, o cadáver de Jesus está ali na cruz, morto, tem que ser sepultado no mesmo dia, na própria sexta-feira. Era para o céu já ter preparado ali o jazigo, era para tudo estar pronto, a equipe funerária, vamos lá, ele morreu, tira o homem da cruz. Nada preparado com antecedência, previsto com antecedência, mas nada, nada, nada que gerasse preocupação no reino dos céus. Tanto é que o sepulcro que Jesus morto vai ser depositado pertencia a um homem rico chamado José de Arimateia, que ele sim tinha comprado aquele sepulcro para ele mesmo. José de Arimateia tinha se preocupado com o dia da sua morte e tinha preparado aquele sepulcro, mas que na hora vendo o Galileu morto, resolveu emprestar o sepulcro para aquele cadáver que não tinha onde cair morto. Então, se o nascimento e a morte do Senhor Jesus estavam já previstos com antecedência, causa espanto que o céu não tenha preparado aquelas coisas com antecedência. Mas quando chegou o momento, tudo estava ali acontecendo. Todos os momentos que Jesus Cristo iria viver e todas as necessidades que ele iria ter, o céu preparou tudo na hora. Você entende isso? Então preste atenção, você que, é lógico, faz parte do nosso comportamento. Quem é que não fica preocupado? Tenho que pagar conta, tenho que pagar aluguel, pagar a escola dos filhos, pagar a despesa de mercado, o açougue, a quitanda, pagar o empréstimo no banco, pagar a prestação na casa de imóveis. Todo mundo se preocupa, não é? E a pessoa fala, será que eu vou ter o dinheiro? Será que eu vou conseguir? E a pessoa fica se consumindo com isso, perdendo sono, perdendo descanso. Olha só, se você realmente é cristão, cristã, se você é de Cristo, se você realmente entregou a tua vida nas mãos do Senhor, se você fez isso para valer um dia, se um dia você chegou e falou assim, não, minha vida agora é de Jesus, eu entrego minha vida para o Senhor, se realmente você entregou tua vida para Jesus, então o Senhor te diz isto agora, não vos inquieteis pelo dia de amanhã. Eu não recebi só a tua vida, o teu corpo, a tua alma, o teu coração. Eu recebi todas as tuas preocupações. Confie em mim, vá em frente, porque eu tenho tomado conta de ti. Eu não deixarei faltar nada na tua vida. O meu nome é Jeová Jiré. Eu proverei as tuas necessidades. Nada te faltará. Viver a prosperidade, amados, significa acreditar nisso e parar de sofrer com antecedência. Só tem um lugar onde você não vai se preocupar com nada, pelo menos nessa vida, que é o cemitério. Eu contei uma ilustração de um membro que entrou no gabinete do pastor dizendo, eu quero me matar, eu sou infeliz. Por quê, meu amigo? Você quer se matar? Primeiro que quem quer se matar não vai avisar os outros, é ou não é? Vai e se mata, é ou não é? Eu quero me matar, pastor, eu vou me matar, me deixa. Aí o pastor, mas por quê? O que está acontecendo?
4: Eu estou desempregado há mais de 3 anos. Os meus filhos pedem coisas que eu nunca posso dar. A minha mulher reclama que falta também tudo dentro de casa. Eu quero morrer.
3: Por causa disso?
4: É, pastor, vai cobrador na minha porta, eu passo cada vergonha. Eu quero morrer.
3: Aí o pastor, você quer morrer mesmo?
4: Quero, quero! Quero que acabe com tudo!
3: Aí o pastor falou, então vem comigo, vem comigo. O pastor pegou o irmãozinho e foi andando.
4: Pastor, onde nós estamos indo?
3: Vem comigo, você não falou que quer morrer?
4: Eu quero, pastor, eu quero.
3: Aí o pastor andou, andou, andou e entrou no cemitério com aquele irmão. Quando o irmão entrou no cemitério, já achou meio esquisito, né? Mas já que ele queria morrer, ele acabou entrando com o pastor. Lá no meio do cemitério, o pastor falou assim, senta aí. Pastor, nessa tumba? É. Ah, eu sento. Aí o pastor sentou assim, né? Sentou num sepulcro. Aí o pastor ficou quieto. E ele ficou de pé ali, e o pastor não falava nada. Isso era bem cedinho mesmo. Aí ele se cansou de ficar de pé, o pastor falou, então senta. Aí ele acabou sentando, já que o pastor estava sentado, ele sentou também no jazigo. E o pastor não falava nada. Aí deu 10 da manhã, 11 da manhã, e o pastor não falava nada. Meio dia o pastor não falava nada. 1 hora da tarde, 2 horas da tarde. Pastor, o que nós estamos fazendo aqui? Não, fica quieto, espera. E ele ficou lá. E quando você está esperando, as horas não passam, é ou não é? É só falar, espera que o relógio não anda. Aí ele ficou, ficou, ficou, ficou. Pastor, não estou entendendo. Fica aí, vamos esperar. Mas esperar o quê, pastor? Vamos esperar. 5 horas da tarde, o estômago roncando de fome, cansado, com sede. Pastor, vamos embora daqui? Não, rapaz, espera. Mas esperar o quê, pastor? Espera. 6 horas, 6:30, começou a escurecer. Pastor, vamos embora que está escurecendo. Estou com medo desse lugar. Mas você não queria morrer? Se você morrer, você vai vir para cá. Você vai ficar aqui. Se você se matar, você vem para cá. Agora me diga uma coisa. O pastor perguntou para ele. Você viu aqui entrar algum cobrador para te importunar? Ninguém veio aqui te cobrar, pedir para você pagar a dívida? Não, pastor, ninguém. Aqui é um lugar excelente, aqui ninguém vai te cobrar. Vem cá, tua mulher veio aqui, ficou chorando que tem conta para pagar. Teus filhos ficaram te pedindo um tênis de marca, uma camiseta de grife. Não, pastor, teus filhos não vieram te amolar aqui? Ah, rapaz, aqui é muito bom. Aqui você não tem preocupação nenhuma. Aqui ninguém te incomoda. É, pastor, mas eu não quero ficar aqui, não. Você está entendendo? A gente reclama da vida, mas não tem nada melhor do que isso, sabia? Não existe nada melhor do que estar nesse planeta. Vocês aí, eu aqui, a gente trocando experiências, conversando. Eu também tenho lá os problemas para resolver, você tem os problemas para resolver. Mas olha só, não estamos nem um pouco preocupados. E mesmo que venham pegar no nosso pé, venham cobradores, oficiais de justiça, polícia, agiota, não reclama mais. Estar vivo é o melhor desta vida. E toda preocupação que você está tendo, não se preocupe mais. Porque a partir de hoje, o Senhor Deus está te garantindo, mas com todas as letras, que nada te faltará. Eu sou o teu pastor e nada te faltará. Pode acreditar, eu tomo conta de ti. Não temas, porque eu te ajudo. Senhor Jesus falou assim, quando você estiver preocupado ou preocupada, olhe as aves do céu. Você está muito preocupado ou preocupada? Traduzindo esse sermão, é isso que ele está dizendo. Quando você estiver preocupado ou preocupada, dê uma olhada só para as aves voando. Os pardais, as pombas, qualquer ave, qualquer criatura. Jesus está te lembrando. Você já viu um passarinho morrer de fome ou de frio? Um passarinho livre, não aquele que está na gaiola que o homem falou, deixa que eu tomo conta, aquele morre de sede. O dono do passarinho esquece de trocar água. O passarinho preso dependendo do cuidado do homem, morre mesmo, morre mesmo. Um dia chega lá, ele está morto na gaiola. Mas Jesus está falando de um pássaro livre, uma ave livre. Já viu algum pássaro morrer de fome ou de sede? Jesus Cristo está fazendo essa comparação. Quem é que cuida desses bilhões e bilhões de aves que neste momento há no mundo? Porque essas aves todos os dias precisam comer de manhã, comer durante o dia, comer no final do dia. Elas também precisam de um lugar para habitar, para passar a noite, um lugar seguro, quente, confortável. São bilhões e bilhões de aves no mundo inteiro. E Jesus está dizendo, nenhuma delas passa qualquer necessidade. E nenhuma delas tem a preocupação de dizer, vou abrir uma poupança, né? Porque ela não ajunta em celeiro. Eu vou guardar as coisas para amanhã. Nenhuma ave tem essa preocupação. E Jesus está dizendo, no entanto, o vosso Pai Celestial as alimenta. E ele pergunta, você por acaso tem menos valor do que qualquer uma dessas aves? Então, amados, nós somos a criatura mais importante do planeta. Se Deus assim cuida das aves que estão no céu, ele não vai cuidar de cada um de nós? Jesus está garantindo que nós somos o centro da vontade e da preocupação de Deus. Deus sim é que tem que estar preocupado conosco. Eu não tenho que estar preocupado, nem você tem que estar preocupada. Porque quem tem que se preocupar conosco é Deus. E Deus tira isso de letra. Deus, ele tem o controle sobre todas as coisas. Ele tem poder para suprir as suas necessidades antes que você precise delas. Quando ele mesmo encarnou e viveu aqui no mundo, não se preocupou com nada, e nem os seus discípulos. E ele perguntou, vocês, quando andaram para lá e para cá, quando eu os enviei a toda parte, porventura faltou-vos alguma coisa? E eles disseram, não, nunca faltou nada, porque eles estavam andando com Jesus. Durante aqueles 3 dias que Jesus estaria ausente, morto, Jesus disse, agora vocês se preocupem, porque é a hora e o poder das trevas. Lógico, durante 3 dias, imagina, durante 3 dias o diabo reinando, está que nem aquela praga que Deus sugeriu para Davi, o que você prefere? Aí ele falou, ah, eu prefiro cair na mão do Deus vivo. Aí quase acabou com Jerusalém em poucas horas. Imagine 3 dias inteiros, Satanás com vontade e liberdade para agir. Jesus disse, quando eu estava com vocês não faltou nada, mas agora tomem cuidado, porque é hora e o poder das trevas. Porém, para você, meu querido, para você, minha querida, a palavra do Senhor Jesus não é esta não. Não é para você se preocupar, cadê minha bolsa? Deixa eu tomar conta dela. Cadê o meu emprego? Deixa eu agarrar com unhas e dentes. Deixa eu segurar o que é meu. Não, para você não é mais necessário isso, porque Jesus Cristo, aquele que foi morto, ressuscitou e está vivo pelos séculos dos séculos e com todo o poder no céu e na terra para tomar conta da tua vida, para não deixar faltar nada para você, com controle absoluto sobre todo o universo. Deixa eu te mostrar uma coisa aqui, avançando um pouco no capítulo 6, no versículo 33. Jesus disse, mas buscai primeiro o reino de Deus e a sua justiça, e todas essas coisas vos serão acrescentadas. Essa palavra buscai está no imperativo afirmativo, é uma ordem. Ele não está dando um estilo, uma opção. Ele não está dizendo, experimenta. Ele está dizendo, buscai. É uma ordem. Ele está realmente usando autoridade para dizer a você qual é a solução do seu problema. Como é que você vai viver em paz? Como é que você vai ter tudo o que precisa? Você tem que ter, primeiro, o reino de Deus. Porque é impossível você ter todas as coisas sem possuir o reino de Deus. Tudo que a pessoa precisa, todos os suprimentos já estão preparados, mas nós precisamos buscar. Não buscar as coisas, porque só as pessoas que são do mundo, disse Jesus, é que correm atrás de todas essas coisas. A pessoa que é de Deus, ela compreende que tem que buscar primeiro o reino de Deus. Se a pessoa possui o reino, ela acaba possuindo todas as outras coisas. Se ela não possuir o reino e correr atrás das coisas, ainda que ela consiga as coisas, ela não vai ter prosperidade. Olha só, alguém pensa que prosperidade é só dinheiro. Mas se prosperidade fosse apenas dinheiro, Zaqueu teria sido um homem feliz. Ele não precisaria ter procurado Jesus. Porque nos diz aqui o Evangelho que Zaqueu era um homem muito rico. Vá comigo lá no capítulo 19 de Lucas. Olha aqui. Em Jericó tinha este homem chamado Zaqueu. Em Lucas 19, verso 2, está escrito assim: e eis que havia ali um homem chamado Zaqueu, e era este um dos chefes dos publicanos, e era rico. Zaqueu era rico, mas não tinha prosperidade, amados. Porque conseguir dinheiro não é conseguir felicidade. Porque Zaqueu não era feliz. E por que que ele não era feliz, apesar de ter dinheiro e ter uma mansão e ser um homem muito rico? Porque ele não tinha o reino. Ele tinha as coisas que ele conseguiu ilicitamente, mas ele não tinha o reino. Então ele não tinha prosperidade. Ele não era feliz. Prosperidade significa também você possuir paz. E Zaqueu era um homem que não tinha paz. Porque toda a riqueza que Zaqueu adquiriu foi uma riqueza roubada, fraudada. Ele enganava as pessoas, ele enganava Roma, ele enganava os judeus, ele enganava os compatriotas. Ele conseguia sim muito dinheiro, mas desonestamente. Ele não tinha paz, porque o tempo todo era acusado pela consciência. O que eu tenho, tenho muito, mas eu não me orgulho do que eu consegui. Porque eu não consegui, porque eu sou inteligente, porque eu tenho capacidade, porque eu fui abençoado. Zaqueu não conseguiu aquela riqueza porque foi abençoado. Ele conseguiu aquela coisa toda sozinho. Então ele não era feliz também. Ele não tinha paz. A pessoa possuir prosperidade significa também possuir saúde. Olha, prosperidade é, lógico, bens materiais numa quantidade que supram as minhas necessidades, lógico, mas não é só isso. É eu ter paz também comigo e com os outros. Por que que adianta eu ter dinheiro e viver em guerra comigo mesmo e em guerra com os outros, com os concorrentes? Não ter paz. E prosperidade é ter saúde. E Zaqueu não tinha saúde. Desde pequeno ele não tinha saúde. Aliás, ele tinha se tornado ladrão e ambicioso porque teve uma infância pobre e miserável. A gente sabe disso porque Zaqueu, ele era baixinho. Você sabe que uma pessoa não cresce por ser subnutrida. A altura média do americano é bem elevada em relação à do brasileiro. E a altura do pessoal que mora no sul do Brasil é muito mais elevada na média do que os nordestinos. Porque o pessoal que mora no sul do Brasil se alimenta melhor do que os que moram lá na Caatinga, no Nordeste. Por isso eles são de pequena estatura. Zaqueu tinha tido uma infância difícil. Ele não tinha saúde e não teve saúde. E nem continuava tendo agora. Porque numa das coisas que Jesus mencionou ali no sermão da montanha foi esta, eu voltei para Mateus 6:27. Jesus disse assim: e qual de vós poderá, com todos os seus cuidados, acrescentar um côvado à sua estatura? Zaqueu não podia acrescentar um côvado à sua estatura. Ele era baixinho, ele era de pequena estatura. Voltando para Lucas 19, verso 3, e Zaqueu procurava ver quem era Jesus e não podia por causa da multidão, pois era de pequena estatura. Então concluímos que Zaqueu tinha dinheiro, mas isso não era prosperidade, porque ele não tinha paz, nem com ele, nem com os outros. Ele não tinha saúde, era um homem doente, cheio de remorsos e de culpa. E ele não tinha alegria de viver, porque se eu tiver dinheiro, se eu tiver bens, mas não tiver paz, não tiver saúde e não tiver alegria de viver, eu não tenho prosperidade. As pessoas até podem achar que eu sou rico. Olha como ele é feliz. Olha, uma casa com piscina. Eu não moro em casa com piscina, não. Estou dando um exemplo, tá? O prédio que eu moro tem piscina, mas eu nem entro. Mas alguém pode falar assim: olha que vidão que você tem, que casa, que carro, não é? Mas se a pessoa não tiver a verdadeira prosperidade, só os outros têm inveja dela. Ela mesma se sente pobre e miserável. Zaqueu se sentia assim. Uma pessoa pobre, miserável, sem alegria de viver. Ficava lá dentro de casa, sem amigos, sem familiares. Uma bela mansão, mas nenhum amor próprio, nem amor das outras pessoas. Uma solidão total. Então, possuir as coisas não é prosperidade. Zaqueu, ele vai experimentar a verdadeira prosperidade no dia que ele se encontrou com Jesus aqui, quando o Senhor passava por Jericó. Vamos ler apenas, sem comentários, para a gente apressar um pouco a mensagem. Lucas capítulo 19, versículo 4. E correndo adiante, subiu a uma figueira brava para o ver, porque havia de passar por ali. E quando Jesus chegou àquele lugar, olhando para cima, viu-o e disse-lhe: Zaqueu, desce depressa, porque hoje me convém pousar em tua casa. E apressando-se, desceu e recebeu-o com júbilo. Zaqueu ficou muito alegre. Pela primeira vez na vida ele passou a sentir o que era prosperidade, porque ele recebeu Jesus. Quando ele recebeu o Senhor Jesus, aí ele percebeu também que ter Jesus era mais importante do que ter a mansão, ter o dinheiro, ter a riqueza, porque agora ele estava recebendo amor e recebendo alegria de viver. Ele ficou feliz quando Jesus disse: vai, desce, hoje eu quero pousar na tua casa. Zaqueu se sentiu muito honrado, porque ele era um homem que não tinha honra. Aí ele está recebendo a prosperidade. E veja só, amados, como realmente prosperidade não é dinheiro. Zaqueu foi com Jesus até a sua mansão. Ele era homem muito rico. E ele mandou dar um jantar, uma ceia. Convidou todos os publicanos e pecadores de Jericó. A casa de Zaqueu se encheu. Zaqueu nunca esteve tão feliz. A sua casa nunca foi tão alegre. O seu ar nunca foi tão leve. A sua vida nunca teve tanto sentido. Por quê? Porque Jesus estava dentro da sua casa. O reino de Deus estava ali, dentro da casa de Zaqueu. Aí Zaqueu mostrou que realmente possuir riquezas apenas, possuir dinheiro apenas, não é possuir felicidade nem possuir prosperidade. Zaqueu disse assim para Jesus. Vamos continuar lendo. Eu vou ler o versículo 8. E levantando-se Zaqueu, disse ao Senhor: Senhor, eis que eu dou aos pobres metade dos meus bens. E se em alguma coisa tenho defraudado alguém, o restituo quadruplicado. Zaqueu tinha roubado todo mundo. E ele confessa que era um ladrão, porque somente os ladrões tinham obrigação, pela lei de Moisés, de devolver 4 vezes mais. Quando ele falou: Senhor, eu restituo quadruplicado, ele estava mencionando a lei de Moisés, que obrigava o ladrão, pego em flagrante, a devolver 4 vezes mais o fruto do roubo. Imagine, devolver 4 vezes mais o que ele roubou. O que vai acontecer com Zaqueu? Vai perder tudo. Vai ficar sem dinheiro. Aliás, vai ficar devendo. Não apenas ele vai ficar pobre, mas ele vai ficar com saldo negativo. Mas Zaqueu não está mais preocupado com o dinheiro, porque o maior tesouro da face da terra ele tinha encontrado. É como aquela parábola que Jesus contou: o reino dos céus é como um tesouro escondido que um homem acha num campo. Aí ele vai, vende tudo quanto tem e compra aquele campo. Mas olha só, ele compra o campo não por causa do valor do campo, mas por causa do tesouro que está escondido no campo. E somente alguém que procura, que busca, é que pode achar o tesouro escondido no campo. E Zaqueu encontrou. Ninguém entendeu a atitude, até achou que ele era bobo, mas é um tonto mesmo, vai ficar pobre. Nada disso. Zaqueu encontrou o maior tesouro do universo. Ele encontrou o reino dos céus. Ele encontrou Jesus Cristo. Agora ele é um homem rico de verdade. Nunca mais será pobre. Isto é prosperidade. Zaqueu encontrou a prosperidade porque encontrou Jesus. Ele buscou o reino. Jesus disse que ele foi salvo. Olha aqui, ó. Um dia você vai conhecer esse baixinho, tá? Se você ficar firme com Jesus até o fim, um dia você vai encontrar esse baixinho e vai ser fácil identificar ele lá no céu. Ele é baixinho, baixinho e gordinho. Porque na época que ele ficou rico, ele comia muito, sabe? Aí ficou aquele gordo inchado, baixinho inchado. O dia que você chegar lá na glória, você vai falar: não precisa nem me apresentar, esse daí é o Zaqueu. Está na cara que esse é o Zaqueu. Ele chegou lá. Se você chegar, você vai conhecer Zaqueu. Hoje, Zaqueu é um homem muito rico. Muito rico. Todo aquele, toda aquela que tem o Senhor Jesus é uma pessoa rica de verdade. Se você tiver Jesus, você vai ter tudo. Se você não tiver Jesus, ainda que pareça que você tem tudo, você vai ser uma pessoa pobre e miserável. Deus, ele tem um conceito de riqueza que é diferente do nosso. Deus está realmente interessado em suprir todas as tuas necessidades, em cuidar da tua vida em todos os detalhes. Mas primeiro você tem que buscar o reino dos céus. Eu só consigo ter a verdadeira prosperidade se eu tiver primeiro o Senhor Jesus. Ele mandou eu buscar o reino em primeiro lugar, mas acontece que ele é o rei e ele é a porta que entra no reino. Eu não consigo entrar no reino se eu não passar pela porta, e Jesus é a porta. Então, se eu tiver Jesus, eu vou ter prosperidade. Mas eu quero que você antes possua uma riqueza permanente. Aquilo que ninguém pode tirar de você. Aquela riqueza eterna. Uma riqueza que nunca envelhecerá. Nunca será roubada, nunca sofrerá o efeito da inflação, nem qualquer crise econômica. Uma riqueza permanente. Para eu conseguir essa riqueza permanente, Jesus disse: é como um homem que acha um tesouro escondido no campo, aí ele vai e vende tudo quanto tem e compra aquele campo. Significa ir e vender tudo o que tem e comprar o campo. Isso é uma linguagem figurada. Significa renunciar ao velho estilo de vida. Aquela vida mundana mesmo.

tradição, com aqueles valores que ela tinha. Aí ela encontra o verdadeiro tesouro. Então ela deixa tudo, tudo que é velho, tudo que é da velha vida, ela abandona, ela deixa. Ela se desfaz de tudo, feito Zaqueu, se desfaz de tudo para ficar com Jesus Cristo. Aí encontra a verdadeira riqueza, a verdadeira felicidade. Quando Jesus disse, buscai, ele mostrou que está dependendo só de você agora. Porque se você não buscar, se você não trouxer para si, você não vai possuir. Já está tudo pronto, já está tudo preparado, mas é você que tem que buscar e passar a viver esse novo estilo de vida. Nunca mais você vai perder uma noite de sono, sabe por quê? Porque você vai ter a certeza que o Pai Celestial está cuidando de você. Ele vai suprir todas as tuas necessidades na hora certa. Deus quer que você inaugure esse estilo de vida também. Deus não está dizendo, fica deitado na rede o dia inteiro que eu vou suprir. Não, Ele está dizendo, buscai. Buscai é sair da rede. Não é ficar sentado na rede. É você sair da rede, é sair da cama, é sair do sofá. É ir à luta. É ir em frente. Mas o Senhor está dizendo, guarda as palavras desta lei. Tome cuidado de fazer conforme tudo que está escrito neste livro, porque assim fazendo, farás prosperar o teu caminho. Busque em primeiro lugar o reino de Deus, e todas as coisas te serão acrescentadas. Chegou a hora de você buscar o reino, porque tudo mais acompanhará. Até as coisas que você não imagina virão juntamente com o Senhor Jesus. Pastor João Ribe, como é que eu busco o reino? Hoje você já começou a buscar. O fato de você estar aqui hoje mostra que você começou a buscar. Mas quando eu busco, eu tenho que possuir. Não é? Se eu falar para você, venha buscar esta Bíblia. Não é? Venha buscar esta Bíblia. Aliás, deixa eu perguntar, quem gostaria de ganhar essa Bíblia aqui? Gostaria, mas eu não vou dar. Estou fazendo uma suposição. Aliás, essa Bíblia eu ganhei também. Me deram lá no Rio de Janeiro, estava pregando, a minha estava velhinha, comida pelo cachorro, rasgada. Aí, ela vem me dar a Bíblia novinha, que eu pensei, estou precisando comprar uma Bíblia nova. Só pensei em comprar uma Bíblia nova, Deus mandou a Bíblia novinha. Mas olha aqui. Se você veio buscar essa Bíblia, aí você chega até aqui, veio buscar, é ou não é? Chega até aqui no altar, ó. Ah, pastor, eu vim buscar a Bíblia. Mas além de buscar, o que, que você precisa? Possuir. Tomar posse, não é? Isso tem que ficar no teu poder. Buscar o reino de Deus é uma ação que depende de você. Porém, você precisa possuir o reino. E você só vai possuir o reino se possuir Jesus. Quem tem Jesus tem tudo. Quem não tem Jesus não tem nada. Tua vida vai mudar hoje. Eu disse isso assim que entrei nesta igreja. E esta palavra profética está valendo. Não porque fui eu que disse, mas porque Jesus garantiu. Buscai primeiro o reino de Deus e a sua justiça. Essa é a tua única preocupação, é buscar o reino, e todas as coisas te serão acrescentadas. Só basta o dia de hoje, e é nesta vida, é agora que você tem que buscar Jesus. No cemitério, ninguém vai te cobrar, ninguém vai te incomodar. Jesus disse: no mundo tereis aflições, mas tende bom ânimo, eu venci o mundo. Isso quer dizer o quê? Se você tiver Jesus, você também vai vencer. Ele vai cuidar de você. Aliás, já está cuidando. Você precisa possuir agora o que você veio buscar. É tomar posse. Agora Jesus é meu. E o que é interessante, você também vai ser de Jesus. Por isso eu vou fazer a

0: pergunta que parece básica, simples, mas que muda a história de uma vida. Muda completamente uma pessoa, como mudou a minha vida. Vai mudar a sua também. Eu vou convidar você, que veio buscar o reino aqui hoje, eu vou convidar você a entregar a vida para Jesus. E quando você entregar a tua vida, você vai entregar tudo. Você vai trazer aqui na frente, olha só, tudo aquilo que te preocupava. Filhos nas drogas, marido na bebida, desemprego, negócios difíceis, doenças, dificuldades, ingratidões, culpas, pecados, enfim, tudo que te infelicita, você vai trazer com você e vai entregar tudo para Jesus. Todas as tuas preocupações você vai entregar para Jesus agora. Aí Ele vai fazer um reboliço na tua vida. Você vai sentir a diferença já a partir de hoje. Primeiro que nesta noite, ainda hoje, você vai dormir que nem criança. Vai ser tua melhor noite de descanso. Quando você acordar amanhã, você vai ver que está realmente num novo dia, numa nova vida. Só precisa possuir o que você veio buscar. Imagine o seguinte, para ficar mais fácil para todo mundo entender. Imagine que essa Bíblia aqui, ó, é Jesus, tá? Imagine. Quantos aqui querem buscar e receber o Senhor Jesus? Ergue a mão direita bem alto. Quem quer? Lógico. Olha só. Imagine que essa Bíblia aqui é Jesus. Ele é o Verbo, Ele é a palavra. Mas do mesmo modo que você viria aqui na frente para pegar esta Bíblia, você vai vir aqui na frente para possuir o Senhor Jesus. Você que quer receber Jesus como teu único, suficiente, exclusivo e eterno Salvador, saia do teu lugar e vem aqui para frente agora, em nome de Jesus. Glória a Deus. Oh, glória. Veio buscar e agora vai possuir, tomar posse. Glória a Deus. Vamos aplaudir mais o Senhor Jesus. Olha quanta gente vindo para frente. Acabou a tua vida de miséria. Acabou a tua vida de doenças, de sofrimento. Nunca mais você vai desejar o cemitério. Nunca mais você vai falar assim, ah, eu queria morrer para acabar com tudo. Pelo contrário, você vai falar assim, eu quero viver muito para enriquecer cada vez mais em Jesus Cristo. Cada pessoa agora, coloque a mão direita sobre o coração. Você que está dirigindo em algum lugar deste país, está ouvindo esta mensagem, está cansado, cansada, e quer entregar também, não apenas os problemas, mas a tua vida para o Senhor Jesus. Buscar primeiro o reino de Deus, possuir o reino. Você que está dirigindo e ouvindo pela rádio, não precisa parar o veículo. Coloque a mão direita sobre o teu coração, como nós estamos fazendo aqui em Curitiba, em toda parte agora, e aqui também. Cada pessoa que está com a mão direita colocada sobre o coração, ore assim comigo. Meu Deus e meu Pai, meu Pai bendito, meu Deus querido, meu Deus amado, eu estou sentindo a Tua presença na minha vida e sinto agora o Teu amor e o Teu cuidado por mim, e eu quero pedir de todo o coração que o Senhor me perdoe em todas as vezes que eu duvidei, que eu questionei, que eu murmurei, que eu me rebelei. Me perdoa, Senhor, em todos os meus pecados, e me restaura agora. A Tua palavra foi como bálsamo para o meu coração, e eu sinto agora a Tua paz. Eu estou, Senhor, sentindo esta alegria de estar na tua presença e de saber que o Senhor está também na minha vida e na minha casa. Estou alegre como Zaqueu. Eu tenho certeza, encontrei o verdadeiro tesouro. E eu deixo tudo para possuir este tesouro. Pai querido, assim como eu recebo o Senhor Jesus e confirmo que Ele é o meu único, suficiente, exclusivo e eterno Salvador, eu quero também que o Senhor me receba. Me receba, ó Pai, no teu reino, pelo sangue de Jesus. Eu entrego agora nas tuas mãos todos os meus pecados, todas as minhas doenças, todos os meus tormentos, todos os meus remorsos, todas as minhas culpas. Eu entrego agora o meu fardo pesado. E eu digo, Senhor, a partir de hoje, vou te possuir como nunca antes havia possuído. A partir de hoje, eu também sei que o Senhor vai me possuir inteiramente, como nunca me possuiu antes, porque eu me entrego verdadeiramente nas tuas mãos e confio que o Senhor hoje e só hoje vai tomar conta de mim. E me interessa que somente no dia de hoje e a cada dia de hoje o Senhor tome conta de mim. Pai bendito, perdoa todos os meus pecados. Pelo sangue do Cordeiro, me purifica agora de toda a iniquidade. Confirma o meu nome no livro da vida do Cordeiro. E neste momento, me dê a alegria da tua salvação e a paz da certeza do perdão dos meus pecados. Meu Pai querido, muito obrigado. Eu confio em ti e vou confiar todos os dias da minha vida, em nome do Senhor Jesus. Amém.
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4: Meia-noite, 59.
5: A
4: Assim diz a Bíblia.
5: Tende em vós o mesmo sentimento que houve também em Cristo Jesus. Filipenses 2:5.
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12: Uma e um.
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15: Celebrai com júbilo ao Senhor todas as terras. Servi ao Senhor com alegria. Apresentai-vos diante dele com cântico. Sabei que o Senhor é Deus. Foi ele quem nos fez e dele somos. Somos o seu povo e rebanho do seu pastoreio. Entrai por suas portas com ações de graças e nos seus átrios com hinos de louvor. Rendei-lhe graças e bendizei-lhe o nome, porque o Senhor é bom. A sua misericórdia dura para sempre, e de geração em geração a sua fidelidade.
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2: Assim diz a Bíblia.
3: Combate o bom combate da fé. Toma posse da vida eterna, para a qual também foste chamado, e de que fizeste a boa confissão perante muitas testemunhas. 1 Timóteo 6,12.
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4: Uma e 23.
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1: Está na Bíblia.
2: Filipenses 4:6. Não andem ansiosos por coisa alguma, mas em tudo pela oração e súplicas, e com ação de graças apresentem seus pedidos a Deus.
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1: Uma e 43.
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2: Uma e 59.
3: Assim diz a Bíblia.
4: Não te deixes vencer do mal, mas vence o mal com o bem. Livro de Romanos, capítulo 12, verso 21.
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2: Duas horas.
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10: Opa, seja muito bem-vindo, que a graça de Jesus esteja sobre a sua vida, começando mais um Worship Inbox. Ah, nesta quinta-feira abençoada por Deus. A partir de agora, você vai curtir o melhor do louvor e da adoração. O Johnny Silva por aqui. Hoje, quinta-feira, 17 de setembro de 2026. Como que você está? Tá tudo bem? Tudo na graça de Cristo Jesus? Ah, o melhor do louvor e da adoração vai passar por aqui. Aquele louvor que marcou a época aí na sua vida, na sua conversão, no seu ministério, tudo isso você vai curtir agora. Vamos começar muito bem aqui. Aumenta o som aí porque tá começando mais um Worship Inbox. E agora com o Júnior Negueb aqui na nossa programação.

Você ouvindo Estrela da Manhã com Banda Rara. Essa aí marcou época, hein? Dos anos 90, 2000, louvor maravilhoso. Traz saudade, né? Você curtiu aqui também a Bruna Oli com Júlia Vitória no nosso Worship Inbox. Por aqui continua para você que sempre sintoniza a nossa rádio no seu carro, no seu comércio. Quero agradecer de coração, tá bom? Por aqui continua mais louvores chegando. Seja muito bem-vindo ao nosso Worship Inbox.

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0: melhor do louvor nacional, internacional, congregacional. Você ouve aqui, tá aí, você ouvindo o Brook aqui na nossa programação. Ó, chegando mais um intervalinho, mas já já tem muito mais pra você. O próximo bloco tá recheadíssimo de muito louvor, de muita adoração, muita palavra de Deus. Eu tenho certeza que Deus vai continuar falando aí ao seu coração. Já já eu volto.
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3: Duas e 28.
4: Assim diz a Bíblia.
5: O que encobre as suas transgressões jamais prosperará, mas o que as confessa e deixa alcançará misericórdia. Provérbios capítulo 28, verso 13.
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3: Duas e trinta.
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0: Aproveite muito bem a sua quinta-feira aí, porque por aqui eu tô aproveitando a beça. É isso aí, ó. Muito louvor, muita adoração aqui no Worship Inbox. Aí continuamos, tá? Tá chegando aqui Além dos Cravos. Seja muito bem-vindo.

melhor do louvor e da adoração, você ouvindo aqui no Worship Inbox, tá aí a Ana Nóbrega com o Gabriel Guedes aqui na nossa programação. Quero agradecer, tá bom? Pra você que tá sintonizado aí no seu carro. Ó, pra você motorista de aplicativo que tá sempre juntinho com a gente, eu tenho certeza que Deus tá visitando o seu coração aí. Por aqui continua mais louvores chegando aqui no nosso Worship Inbox. Quero agradecer você que liga aí o nosso aplicativo, o velho e bom radinho, o site cedinho e curte a gente de montão aí o dia inteiro. Tá chegando por aqui o Ronaldo Bezerra, Tu Sondas. Aumenta o som aí, é o Worship Inbox.

0: E também Casa Worship aqui no nosso Worship Inbox. Chegamos ao fim de mais uma super programação. Quero agradecer pela sua audiência, pela sua sintonia, tá bom? Lembrando que amanhã, sexta-feira, tem mais o Worship Inbox aqui nesta rádio maravilhosa. E eu conto sempre com a sua audiência. Que Deus continue te abençoando. E até amanhã. Tchau, tchau.
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3: Três horas.
4: Assim diz a Bíblia.
5: O mesmo Deus da paz vos santifique em tudo. E todo o vosso espírito, alma e corpo sejam conservados íntegros e irrepreensíveis na vinda de nosso Senhor Jesus Cristo. Livro de 1 Tessalonicenses, capítulo 5, verso 23.
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3: Três e um.
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2: Assim diz a Bíblia.
3: Portanto, Deus não nos chamou para impureza, e sim para santificação. 1 Tessalonicenses 4:7.
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Graça e paz, povo de Deus, gente amada, gente querida, nós estamos chegando para louvar, para adorar a Deus em mais um programa Ondas de Paz. Hoje, quinta-feira, um passinho só pro final de semana. Que maravilha, que benção, prazer enorme estar com você. Eu sou Ezequiel Ferreira, durante a próxima hora, muito louvor e adoração no seu rádio. Programa Ondas de Paz, o nosso culto de louvor e adoração ao Senhor nosso Deus. Hoje é dia 17 de setembro de 2026. Vamos louvar, vamos adorar este Deus maravilhoso. Você em casa, você no seu local de trabalho, você no trânsito, você é nosso convidado especial para louvar e adorar. O programa está começando. E começando muito bem, Jamile, conquistando o impossível.

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0: Mais um dia livres para adorar. Ouvimos antes, Eis-me Aqui, Valesca Maíssa. Tivemos também Nani Azevedo, Vencedor. Abrindo o programa, Jamile, Conquistando o Impossível. Vamos pro intervalo. Já já eu volto com mais Ondas de Paz para você. Não sai daí. Rápido intervalo, volto já.
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3: Quatro e nove.
4: Assim diz a Bíblia.
5: Guia-me na tua verdade e ensina-me, pois tu és o Deus da minha salvação, em quem eu espero todo dia. Salmo 25, versículo 5.
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1: Quatro e dez.
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5: Já estou de volta com você para a sequência do nosso programa Ondas de Paz. Prazer enorme estar com você todos os dias, nesse horário, nesta rádio, louvando, adorando, exaltando este Deus maravilhoso, Deus único, digno de receber toda a honra, toda a glória e todo o louvor. Você ligado conosco, pode participar do programa. Para participar é muito fácil. Acesse pedidomusical.com.br e manda a tua mensagem pra gente. É sempre um prazer enorme receber a tua mensagem, a tua participação. Vamos seguir louvando nesta quinta-feira abençoada. Tem mais, sobe o som. Gisele e Cristina, o estudo, participação de Nicolas Henrique.

0: Refinador, tá aí a canção da Aline Barros. Tivemos antes Manu Paiva, Quem é Forte Também Chora. Soraya Moraes passou por aqui com Estrela da Manhã. Abrindo a sequência, Gisele Cristina cantou com Nicolas Henrique, O Escudo. Tá chegando o intervalo, já já eu volto, mandando aquele abraço especial pros aniversariantes do dia e tocando muito mais louvores, não sai daí.
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2: Oi, povo de Deus, oi meu irmão, oi minha irmã, e aí, tudo bem com você? Olha, eu espero que sim, eu tô chegando, cheguei no clima da sua quinta-feira. Que prazer ter você por aqui, onde quer que esteja, com quem você estiver, em casa, no trabalho, no campo, estradas e rodovias, sítios e fazendas, oi criançada, oi meninada. Bom, e suave é que os irmãos vivam em união. Quinto, 17 de setembro, 2026. Que prazer também ter você por aqui, que a graça e a paz do nosso Senhor venha estar em sua vida, inundando todo seu ser em nome de Jesus, pelas ondas do rádio, pelo site, aplicativo, na Alexa, em qualquer lugar do Brasil e do mundo, sejam bem-vindos. Daqui a pouco tem homenagem a você que está fazendo aniversário hoje. Agora, vamos meditar na Santa Palavra de Deus. Feliz a nação cujo Deus é o Senhor e o povo que ele escolheu para sua herança. Salmos 33:12. Meu irmão, minha irmã, a bem-aventurança de um povo depende diretamente de sua aliança com Deus, mostrando que a verdadeira segurança e alegria não vem de exércitos ou governos humanos, mas do reconhecimento de Deus como soberano. Em tempo

eleições é um bom momento para cada um de nós lembrar também que nossa esperança está em Deus e que através desse voto agora em outubro, um voto consciente, possamos saber fazer nossas escolhas em pessoas que honrem o nome do nosso Deus Altíssimo, para que possam governar a cada estado e também o nosso país. Você concorda comigo? Então diga amém! Eu sou Israel Ferreira no Instagram, @ Israel Ferreira Locutor, Sertanejo Gospel. Está no ar e começa com Alan Reis, com João Vitor Diego, Sacrifício de Amor.

0: você.
1: No clima da sua quinta-feira, que prazer também ter você por aqui. Assis Brasil e José, minha salvação é a coisa mais bela. Amém. André e Felipe, pedir a Deus, e que você também saiba pedir a Deus, e que você saiba também esperar, confiar, porque Deus está sempre aí para te abençoar. Amém, meu irmão? Edição de quinta-feira, Sertanejo Gospel, vai pro intervalo e volta com muito mais.
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4: Cinco e três.
5: Assim diz a Bíblia.
6: Eis que os olhos do Senhor estão sobre os que o temem, sobre os que esperam na sua misericórdia. Salmo 33, verso 18.
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4: Cinco e quatro.
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1: É um prazer saber que você escolheu nosso programa para ser a trilha sonora da sua quinta-feira, te fazendo companhia no trabalho, em casa, no trânsito. Obrigado, viu? Daiane Sacramento, a vida engana demais.

0: Esse é um dos clássicos da música evangélica. Jair Pires, Homem Rico, Elias Eliseu, descansa, e você tem sabido descansar na presença do nosso Deus, tem deixado a sua confiança nas mãos dele, isso é muito importante. Obrigado a sua companhia, as mensagens chegando também aqui, convites ainda no meu Instagram, @IsraelFerreiraLocutor. Obrigado, viu? Intervalo, eu volto com muito mais.
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3: Assim diz a Bíblia.
4: A minha alma descansa somente em Deus. Dele vem a minha salvação. Somente Ele é a rocha que me salva. Ele é a minha torre segura. Salmo 62, versículos 1 e 2.
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3: Cinco e 17.
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0: Que bom saber que você está por aqui também e poder te abraçar nesse dia tão importante, o seu dia, o seu aniversário, quintou 17 de setembro. Parabéns para você nessa data querida, muitas felicidades, muitos e muitos anos de vida, que o Senhor te abençoe, te dê santidade, muitos anos de vida, muitas felicidades. Parabéns, meu irmão, parabéns, minha irmã, feliz aniversário. Hoje é o Dia Mundial da Segurança do Paciente, Dia da Compreensão Mundial, Dia Nacional do Transporte Portador Rodoviário de Carga. Hoje também é aniversário de Pompeia, São Paulo, Alvorada e Santana da Boa Vista, no Rio Grande do Sul, Morada Nova de Minas e Minas Gerais e Major Isidoro em Alagoas, sendo seu dia, o seu aniversário, em sua homenagem, Júlio Alves, o fim da história. 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

0: Sertanejo Gospel, no clima da sua quinta-feira, que é o Nunes, tira essa tristeza do olhar, amém. Só Deus pode te ajudar nesse momento, tenha certeza disso. Jesus te ama, Cadu Ferraz, cantando e louvando aqui no nosso Sertanejo Gospel. Obrigado, viu? Você tá pelo site, tá pelo aplicativo, você tá em qual cidade ouvindo o programa? Fala pra mim, tá bom? Vai ser um prazer também dizer aqui de onde é que você ouve, qual é a sua igreja, o seu nome, e te mandar abraço no Sertanejo Gospel, que volta já.
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3: Assim diz a Bíblia:
4: O Senhor é o meu pastor e nada me faltará. Ele me faz repousar em pastos verdejantes. Leva-me para junto das águas de descanso. Salmo 23, versos 1 e 2.
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4: Cinco e trinta e dois.
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8: Já voltamos com a reta final dessa quinta-feira, o nosso Sertanejo Gospel. E esse bloco tem Luiz Felipe, Nasci Pra Vencer.

0: E é assim que a gente encerra, louvando, exaltando o nosso Deus, Última Trombeta com Rick e Juan. Pra fechar bem, muito bem, a edição dessa quinta, 17 de setembro, mais um Sertanejo Gospel. Não desliga o seu rádio, a seguir mais um programa lindo que vai fazer companhia. Amanhã, encontro marcado no mesmo horário, com mais um Sertanejo Gospel. Deus abençoe e te guarde, um forte abraço e até amanhã. Fique na paz, nosso Deus. Tchau!
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3: Assim diz a Bíblia.
4: O Senhor é também alto refúgio para o oprimido, refúgio nas horas de tribulação. Em ti, pois, confiam os que conhecem o teu nome, porque tu, Senhor, não desamparas os que te buscam. Salmo 9, versículos 9 e 10.
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3: Cinco e 43.
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1: Cinco e 54.
2: Assim diz a Bíblia.
3: O que atenta prudentemente para a instrução prospera. O que confia em Deus é bem-aventurado. Provérbios 16, verso 20.
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1: Cinco e 56.
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12: Alô você, graça e paz, povo de Deus, gente amada, gente querida, nós estamos chegando para louvar, para adorar a Deus com você em mais um programa Matando Saudade. Hoje, quinta-feira já, um passinho só pro fim de semana, que maravilha, que benção. Eu sou Ezequiel Ferreira, durante a próxima hora você vai ouvir comigo somente clássicos da música evangélica. Então aumente o volume do rádio, é o programa Matando Saudade começando nesta quinta-feira abençoada. Hoje é dia 17 de setembro de 2026. Vamos louvar? Vamos adorar a Deus? O programa começa e começa muito bem com a Aline Barros, esse grande sucesso, Primeiro Amor. Assim, ó.

0: uma oração à letra desta canção. Grupo Reviver cantou pra gente. Santo Espírito, do LP O Amor Que Não Falha. Sucesso dos anos 90. Ouvimos antes a cantora Daniele. Não há problemas para Deus. Abrindo o programa, nós tivemos Aline Barros e o grande clássico da música evangélica, Primeiro Amor. Tá chegando o intervalo, daqui a pouco tem mais, muito mais. Aqui trazemos o passado de presente no seu rádio e o programa tá só começando nesta quinta-feira no Sai Daí.
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3: Dez.
4: Assim diz a Bíblia.
5: Salmo 91:1. Aquele que habita no esconderijo do Altíssimo, à sombra do Onipotente, descansará.
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3: Seis e onze.
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7: Com certeza, as canções que marcaram época, marcaram gerações. Você recorda comigo aqui no programa Matando Saudades, de segunda a sexta-feira, nesse horário, nesta rádio. Essa rádio que tem, sem dúvida nenhuma, a melhor programação para os melhores ouvintes. Seguimos louvando e adorando a Deus e, é claro, contando com a tua audiência, com a tua participação. Tua participação chega pra gente pelo 419-98295627. 419-98295627. Alô, Leoni Barroso, conosco todos os dias, voltando do trabalho e ouvindo o nosso programa. Que maravilha, que bênção! Vamos seguir louvando, vamos seguir adorando a Deus. Agora tem os roxinóis da música.

0: Mais Kadosh, compromisso. Vamos antes, lágrima no olhar, grupo Altos Louvores. Abrindo a sequência, nós tivemos os roxinóis da música evangélica sem Jesus. Está chegando o intervalo, daqui a pouco tem mais. Não sai daí, o intervalo é o intervalo mais rápido do rádio. Volto já com mais clássicos.
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3: Seis e vinte e seis.
4: Está na Bíblia.
5: Hebreus 12:15. Que nenhuma raiz de amargura brote e cause perturbação, contaminando muitos.
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3: Seis e vinte e nove.
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0: De volta com você. A viagem continua. Programa Matando Saudades segue louvando e adorando a Deus, trazendo o passado de presente no seu rádio nesta quinta-feira abençoada. Um passinho só, hein? É, um passinho só pro final de semana. Que maravilha. Que benção. Prazer enorme estar com você. Trazendo de volta essas canções que marcaram época, marcaram gerações. Você ligado conosco? Participa. 419-9829-5627. Alô, Késia, na Bahia, indo pro trabalho e acompanhando a nossa programação todos os dias. Bom trabalho, minha irmã. Forte abraço. Abrindo a sequência, tem Kleber Lucas. Aos pés da cruz. Ao vivo.

0: E canção linda demais da Shirley Carvalhais. Ouvimos antes Novo Som, Estou Aqui. Abrindo a sequência, nós tivemos Kleber Lucas, Aos Pés da Cruz. Tá chegando o último intervalo do programa. Já já eu volto com você para a última sequência de clássicos da música evangélica nesta super quinta-feira. Não sai daí, rápido intervalo. Daqui a pouquinho tem muito mais.
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3: Assim diz a Bíblia.
4: Não vos deixeis envolver por doutrinas várias e estranhas. Porquanto o que vale é estar o coração confirmado com graça e não com alimentos. Hebreus 13, 9.
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3: Seis e 45.
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0: De volta com você agora para a última sequência de clássicos da música evangélica aqui no nosso programa Matando Saudade, edição desta quinta-feira. Alô, Ivan Vaz, ligado na programação, que Deus abençoe, obrigado pelo carinho, obrigado pela audiência. Abraços pro irmão Wagner, ligado conosco todos os dias, irmão Wagner e toda a família lá na Bahia acompanhando a programação. Abraço para as costureiras em Santa Catarina, trabalhando e sempre radinho ligado no nosso Matando Saudade. Que maravilha, que benção. Diácono Everton e a esposa Raquel, lá em Bagé, no Rio Grande do Sul, sempre conosco. Seguimos. Agora tem Denise Cerqueira, Jerusalém e eu, abrindo a última sequência.

E nós tivemos o poeta Sérgio Lopes e essa canção linda demais, O Amigo, gravado ao vivo. Ouvimos antes Ministério Guinear de Me Derramar. Abrindo a sequência, nós tivemos Denise Cerqueira, Jerusalém e Eu. E assim finalizamos o programa Matando Saudade, edição desta quinta-feira. Sou grato a Deus pela oportunidade de ter estado aqui com você e sou grato a você pelo carinho, pela audiência, pela participação. Muito obrigado de coração. O programa Matando Saudade volta, se Deus quiser, amanhã, sexta-feira, neste mesmo horário, nesta mesma rádio. Amanhã com clássico e sertanejo. Grande abraço. Fiquem com Deus e até amanhã na doce paz do Senhor Jesus.

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1: Assim diz a Bíblia.
2: Disse Jesus: vinde a mim todos os que estáis cansados e sobrecarregados, e eu vos aliviarei. Mateus capítulo 11, verso 28.
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8: Quinta-feira, 17 de setembro de 2026. Mais uma vez, o JVN reúne as principais informações, notícias e destaques do dia para você que nos acompanha. Informação com credibilidade sempre, informação com responsabilidade, informação com seriedade. Hoje, Dia Mundial da Segurança do Paciente, Dia Internacional da Música Country, Dia Nacional de Prevenção da Automutilação, Dia da Compreensão Mundial, Dia Nacional do Transportador Rodoviário de Carga e dia de você ficar bem informado aqui com a gente. O Instituto Nacional de Estudos e Pesquisas Educacionais, Anísio Teixeira, o INEP, divulgou as versões preliminares dos gabaritos e cadernos de provas do Exame Nacional de Avaliação da Formação Médica e também do Revalida 2026. Os documentos estão disponíveis para consulta nas páginas eletrônicas oficiais de cada exame. O prazo para apresentação de recursos contra o gabarito preliminar das provas objetivas foi antecipado e encerra-se às 23 horas e 59 minutos de hoje. O Enamed avalia os cursos de graduação em medicina, serve também como critério para residência médica e passará a ser exigido para inscrição profissional no Conselho Regional de Medicina a partir da sua consolidação no sistema de proficiência. Já o Revalida valida diplomas de médicos formados no exterior que pretendem atuar no Brasil, atestando a conformidade dos conhecimentos com as exigências da saúde pública nacional. A publicação dos resultados definitivos das provas objetivas está prevista para o dia 4 de dezembro. Este é o JVN, sua dose diária de informação. E você acompanha também ainda hoje.
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8: Pesquisa revela que 94% das brasileiras sentem medo da violência no dia a dia. Sobe para 6 mil o número de desaparecidos após enchentes no Nepal. Estudo alerta para envelhecimento do quadro de professores e baixa renovação no Brasil. Contran prorroga a validade de CNHs vencidas entre junho e dezembro. Copom corta taxa Selic. Ibovespa recua após alta de juros nos Estados Unidos. Seja bem-vindo, bem-vinda. O JVN já está no ar.
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8: Uma pesquisa inédita revelada pelos institutos Patrícia Galvão e Locomotiva revelou que 94% das mulheres brasileiras sentem medo da violência no cotidiano no país, no seu dia a dia. Levantamento que ouviu 1.500 pessoas em todas as regiões aponta que o índice de insegurança feminina superou o registrado entre os homens. Nos deslocamentos urbanos pelo transporte público, a percepção de medo entre as mulheres atinge 94%, com destaque para parada de ônibus e estações, apontadas como os locais mais inseguros por elas. De acordo com o estudo, cerca de 78% das entrevistadas relataram ter sofrido algum tipo de agressão ao longo da vida, sendo que a violência psicológica e a violência sexual são as ocorrências mais comuns. Para se proteger, 98% das mulheres afirmaram mudar hábitos de rotina, como evitar sair à noite, deixar de usar o celular na rua e abandonar trajetos habituais. O impacto da violência também limita oportunidades, fazendo com que 4 em cada 10 mulheres no Brasil abdiquem de escolhas profissionais ou de estudo por medo. A avaliação da atuação das instituições públicas no combate à violência apresentou maioria de respostas negativas entre as participantes. O poder legislativo e os governos estaduais lideram os índices de reprovação. O relatório conclui que a ampliação de canais de denúncia, a melhoria na iluminação e na infraestrutura do transporte público, além de propostas de combate ao assédio, serão fatores decisivos na escolha do voto para 78% das eleitoras.
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8: Semanas após as enchentes e avalanches que devastaram a região do Himalaia, as autoridades do Nepal revisaram para cima o balanço de vítimas e confirmaram mais de 6 mil pessoas desaparecidas. O desastre foi provocado pelo colapso de uma geleira que arrastou lama, rochas e água sobre comunidades montanhosas e canteiros de obras de usinas hidrelétricas. Até o fechamento desta matéria, o momento, mais de 1.400 corpos haviam sido recuperados pelas equipes de resgate, mas apenas 7% das vítimas foram identificadas e entregues às famílias. Entre os desaparecidos na região montanhosa estão mais de 600 cidadãos estrangeiros. Do outro lado da fronteira, em território chinês, os relatórios oficiais contabilizam 43 mortos e mais de 500 desaparecidos. Para tentar localizar sobreviventes e resgatar trabalhadores presos em túneis de usinas elétricas, os socorristas utilizam drones térmicos, helicópteros, equipamentos de alta geração. As operações de busca enfrentam também grandes obstáculos devido ao acúmulo de detritos. E à medida que os dias vão se passando, o solo vai se firmando, a lama vai secando e tudo vai ficando mais difícil, vai ficando mais complicado. A Agência de Gestão de Desastres informou que coleta amostras de DNA de corpos e de familiares para acelerar a identificação das vítimas, enquanto mantém a transmissão de dados atualizados às embaixadas e também às famílias afetadas pela tragédia.
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8: Uma pesquisa divulgada pelo Instituto Semesp revela um cenário de envelhecimento no quadro de professores no Brasil, principalmente da educação básica. Entre 2015 e 2025, O número de professores com idade até 24 anos encolheu 31%. Em contrapartida, a presença de docentes com 60 anos ou mais teve um crescimento superior a 100%, dobrando a participação da faixa etária no período analisado. Os dados mostram que 6 em cada 10 professores brasileiros têm mais de 40 anos. Segundo o levantamento, o indicador de renovação da carreira aponta risco de descontinuidade docente no país, impulsionado pela menor entrada de novos profissionais, queda no total de concluintes em cursos de licenciatura e dificuldades de reposição de vagas com formação específica. Na etapa do ensino médio, pesquisa identificou ainda uma expansão dos contratos temporários em detrimento da contratação por concurso público. Ou seja, à medida que o quadro de professores, principalmente da rede básica, vai ficando com mais idade, novas gerações não vão tendo tanto interesse assim pelo quadro de educação, principalmente na formação como educadores, como professores. O estudo também trouxe comparações sobre salários. Dados da OCDE apontam que a remuneração média anual em início de carreira do ensino médio brasileiro é de US$ 24.500, valor abaixo das médias registradas em países como, por exemplo, Portugal e Austrália. Além disso, a análise do Semesp registrou disparidade salarial por disciplina no mercado nacional, com médias que variam de R$ 4.100 para professores de filosofia a R$ 5.700 para educadores de matemática.
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8: O Conselho Nacional de Trânsito prorrogou de forma excepcional a validade das carteiras nacionais de habilitação e das autorizações para conduzir ciclomotor com vencimento entre 5 de junho e 8 de dezembro deste ano. Publicada no Diário Oficial da União, a deliberação estende automaticamente a validade desses documentos até o dia 9 de dezembro de 2026. Os motoristas não precisam solicitar a prorrogação nem emitir um novo documento físico. E os órgãos de fiscalização de trânsito em todo o país já foram orientados a aceitar a documentação. A medida amplia uma norma anterior e estabelece que, após o prazo limite de 9 de dezembro, os condutores beneficiados ainda terão 30 dias de tolerância para realizar o processo regular de renovação. O benefício não se aplica a motoristas com o direito de dirigir suspenso ou cassado. Além disso, o texto determina que os DETRANs atualizem em até 30 dias o cadastro de médicos e psicólogos peritos no Registro Nacional de Condutores Habilitados, garantindo assim a regularidade do atendimento para os exames físicos e também mentais.
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8: O Comitê de Política Monetária do Banco Central reduziu a taxa básica de juros da economia brasileira de 14 para 13,75% ao ano. A decisão tomou como base a retração recente nos preços, impulsionada pela deflação de 0,32% registrada pelo IPCA em agosto, com um acúmulo de 4,22% em 12 meses. No mercado financeiro, o dólar comercial encerrou o pregão de quarta-feira estável, cotado a R$ 5,15, enquanto o euro fechou negociado a R$ 5,91. Já o índice Bovespa registrou queda de 0,59% aos 185.394 pontos, pressionado pela confirmação do aumento de 0,25% na taxa de juros nos Estados Unidos pelo Federal Reserve, fixada no intervalo entre 3,75% e 4% ao ano.
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9: Hoje é quinta-feira e você confere a previsão do tempo para a região norte. Calor predominando, pancadas de chuva isoladas, principalmente no Amazonas, Acre, Rondônia, Roraima, Amapá e Pará. Possibilidade de trovoadas em alguns pontos. Para a região Nordeste, predomínio de sol e calor, chuva mais localizada no litoral em áreas do Maranhão, Piauí e Bahia. Interior permanece bastante quente e seco, com temperaturas que podem chegar aos 40 graus Celsius. Para a região Centro-Oeste, tempo mais instável, pancadas de chuva e trovoadas em partes do Mato Grosso, Goiás e Distrito Federal. Mato Grosso do Sul, com variação entre períodos de sol e nebulosidade. Calor continua, especialmente no Mato Grosso. Para a região Sudeste, as instabilidades aumentam, principalmente Minas Gerais, Rio de Janeiro e Espírito Santo. São Paulo tende a ter períodos de sol, mas não se descarta chuva isolada. Possibilidade de pancadas acompanhadas de trovoada em algumas áreas. Para a região Sul, predomínio de tempo mais firme em várias áreas, mas ainda há influência de sistemas que podem provocar chuva. Temperaturas mais baixas, principalmente pela manhã. Possibilidade de geada nas áreas serranas do Rio Grande do Sul e Santa Catarina.
8: Fechamos aqui a primeira parte do Jornal Virou Notícia, mas claro que daqui a pouquinho tem muitas outras informações. Vamos falar de esporte já já, jogos que definiram classificados e eliminados das principais competições intercontinentais, também informações sobre o andamento da eleição 2026, destaques inclusive para como foi o dia a dia desta quarta-feira dos candidatos na corrida presidencial. Vamos trazer informações também do agronegócio e ainda todos os destaques das loterias. Já já para você aqui no JVN.
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2: Acaso não erram os que maquinam mal, mas amor e fidelidade haverá para os que planejam o bem. Provérbios, capítulo 14, verso 22.
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8: Olá, já voltamos com as principais informações e destaques aqui no JVN. Nesta quinta-feira, 17 de setembro de 2026. A Força Integrada de Combate ao Crime Organizado deflagrou uma grande operação simultânea em 19 estados brasileiros para desarticular esquemas de tráfico de drogas, comércio ilegal de armas e lavagem de dinheiro. A ação mobilizou agentes federais, civis, militares e policiais penais no cumprimento de 106 mandados de prisão e 173 ordens de busca e apreensão. A justiça determinou ainda o bloqueio e o sequestro patrimonial de mais de 508 milhões de reais em bens e valores ligados às organizações criminosas. Os maiores volumes de recursos bloqueados foram registrados no Tocantins, com 412 milhões de reais, alvo de sequestro judicial. E no Mato Grosso do Sul, houve os valores que chegaram a 75 milhões. As ações também ocorreram com grande volume de mandados na Bahia e também se estenderam por diversas regiões do país, utilizando inteligência compartilhada para descapitalizar as facções e enfraquecer o suporte logístico das estruturas ilícitas. Vamos com mais informações através da nossa colaboradora Carolina Castro.
9: Uma juíza mexicana morreu após passar 9 dias internada em uma unidade de terapia intensiva por conta de um ataque de abelha.

0: Ocorreu porque os produtos não são notificados como suplementos alimentares. Carolina Castro, direto da redação.
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2: Há duas semanas do primeiro turno das eleições de 2026, marcado para 4 de outubro, o Tribunal Superior Eleitoral começou a enviar notificações oficiais aos eleitores pelo aplicativo e-Títulos. Os alertas trazem orientações sobre serviços eleitorais, combate à desinformação e consulta ao local de votação. A Justiça Eleitoral recomenda que o público baixe ou atualize o aplicativo com antecedência. Além de substituir o documento impresso, o e-título permite consultar sessões, justificar a ausência por geolocalização, quitar multas e até conferir os boletins de urna. Para quem já possui a biometria cadastrada com foto, a versão digital serve como identificação na hora de votar. Em outra frente, para o pleito de 2026, uma portaria conjunta entre o TSE e a Polícia Rodoviária Federal estabeleceu diretrizes rígidas para o policiamento em rodovias. A norma proíbe abordagens ou bloqueios que possam criar obstáculos ao livre deslocamento dos eleitores nos dias de votação. A fiscalização de veículos ficará restrita a situações de risco concreto e iminente ou flagrante delito. E qualquer interrupção de pista precisará de justificativa prévia e rotas alternativas enviadas ao Tribunal Regional Eleitoral. A medida complementa ainda o Código Eleitoral, que garante a imunidade de prisão para eleitores nos 5 dias antes da eleição e para candidatos nos 15 dias anteriores ao pleito.
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2: Vamos conferir como foi a quarta-feira dos candidatos à presidência da República. Começando por Rui Costa Pimenta, do PCO. O candidato não teve agenda pública de campanha ontem. Samara Martins, do UP, participou de comício no calçadão de Canoas, no Rio Grande do Sul, e de panfletagem no Hospital de Clínicas, em Porto Alegre. Ela ainda fez comício no Centro Histórico e Cidade Baixa da capital gaúcha. Wilson Grassi, do Democrata, concedeu entrevista a um podcast em São Bernardo do Campo, interior de São Paulo. Augusto Cury, do Avante, participou de um podcast também em São Paulo. Clariana Barão, do DC, não teve agenda de campanha. Edmilson Costa, do PCB, ontem teve participação de uma carreata na cidade de Franca, interior de São Paulo, ao lado de outros candidatos do partido. Flávio Bolsonaro, do PL, participou de motocarreata em Juazeiro do Norte, Ceará. Ele disse que, em um eventual mandato, dará continuidade à transposição do Rio São Francisco. Flávio disse ainda que pretende incrementar a infraestrutura logística da região para favorecer o escoamento da produção agrícola. Ele viajou para Recife, onde participou também de um comício. Hertz Dias, do PSTU, fez panfletagem na sede da Companhia de Saneamento do Maranhão, a CAEMA, em São Luís. Ele defendeu a estatização dos setores estratégicos da economia, como saneamento e energia, transporte e petróleo, e criticou os processos de privatização. Leonardo Avalanche, do PRTB, não divulgou compromissos de campanha. Luiz Inácio Lula da Silva, do PT, em Ceilândia, a maior região administrativa do Distrito Federal, o candidato participou de ato de campanha e disse que, se reeleito, irá priorizar o ensino universitário e pretende chegar à abertura de 1.000 institutos federais. Outra proposta seria inaugurar as universidades indígenas e dos esportes, e ainda defendeu investimentos em aprendizagem sobre aplicação da inteligência artificial para que o Brasil não dependa de tecnologias de estrangeiros. Renan Santos, do Missão, participou de carreata em Londrina, Maringá e Cascavel, no Paraná. Durante a passagem por Londrina, o candidato defendeu o afastamento de ministros do Supremo Tribunal Federal que tenham envolvimento no caso Master. Romeu Zema, do Novo, concedeu entrevista à Rede Record. Ronaldo Caiado, do PSD, concedeu entrevista à imprensa e criticou a decisão do STF de adiar discussão sobre possíveis

0: possível abertura de investigação contra o ministro Alexandre de Moraes. Ele ainda concedeu entrevista a um podcast. As informações são de Douglas Correia, Luciano Nascimento e redação de São Paulo, através da Agência Brasil de Notícias.
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0: O mercado nacional da soja registra cotações firmes e um ritmo aquecido de negociações direcionadas para exportação nos principais portos do país. A saca de 60 quilos fecha cotada na média de R$ 138,50 na Praça de Paranaguá. A sustentação do dólar e a demanda externa constante mantêm as ofertas valorizadas nas principais regiões produtoras do país. A piscicultura nacional apresenta excelente estabilidade de preços e um fluxo constante de entregas para os frigoríficos e redes de distribuição. O quilo da tilápia viva posta na propriedade atinge a média de R$ 9,80 nas principais bacias produtoras. O bom consumo de peixes frescos no mercado interno garante liquidez e previsibilidade aos produtores. O setor tritícola nacional opera com mercado firme e preços sustentados com o avanço do desenvolvimento das lavouras no sul do país. A tonelada do trigo branco padronizado fecha negociada na média de R$ 1.480 junto aos moinhos. A busca por lotes de alta qualidade para panificação mantém os compradores ativos nas mesas de negociação. A avicultura de postura em âmbito nacional registra alta liquidez e forte giro de estoques nos entrepostos atacadistas. A caixa com 30 dúzias de ovos brancos do tipo grande é comercializada na média de R$ 168,00 no atacado paulista. O consumo doméstico aquecido e o equilíbrio na oferta da granja garantem sustentação total para o setor.
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0: Começamos pela mais milionária, concurso de número 390. As dezenas foram 02, 17, 28, 37, 46 e 49. Trevos sorteados, 1 e 3. Ninguém acertou seis números, 2, 1 ou nenhum trevo, por isso o prêmio acumulou em R$ 96 milhões, que deve acontecer no próximo dia 20. As apostas fizeram 5 acertos e 2 trevos receberão R$ 160.750,37. 35 apostadores acertaram 5 números, 1 ou nenhum trevo. O prêmio será de R$ 4.082,55 e 106 apostadores que fizeram 4 acertos e 2 trevos vão embolsar R$ 1.444,29. Vamos agora para a dupla cena, concurso também realizado na noite de ontem, este de número 3.009. Primeiro sorteio 01, 04, 12, 13, 31 e 42. Segundo sorteio 01, 05, 21, 25, 26 e 27. Ninguém acertou as seis dezenas. O prêmio acumulou agora para amanhã em R$ 4.400.000. 10 apostadores ontem fizeram 5 acertos no primeiro sorteio, vão levar R$ 6.492,81. 584 apostas acertaram 4 números. O prêmio será de R$ 127,06 para cada. Vamos para a Lotomania, concurso também realizado na noite de ontem, de número 2.976. As dezenas foram 02, 07, 20, 24, 25, 26, 29, 32, 33, 41, 47, 49, 53, 65, 78, 79, 91, 92, 93 e 95. Ninguém acertou 20 dezenas. Prêmio acumulou agora em R$ 2.600.000 para amanhã. 3 apostadores fizeram 19 acertos, vão levar cada um R$ 60.933,41. 39 apostadores acertaram 18 números, o prêmio será de R$ 2.929,49. E 438 apostas acertaram 17 números, receberão R$ 260,84. sacada. A quina também teve sorteio realizado ontem à noite de número 7.119. As dezenas foram 19, 20, 24, 70 e 77. Ninguém acertou cinco dezenas. Prêmio acumulou agora para hoje em R$1.200.000. 23 apostadores acertaram quatro números. O prprêmio será de R$9.688.60. 1.821 apostadores acertaram três números. Cada um vai embolsar R$116.54. Loto Fácil ontem, concurso de número 3.781, teve as dezenas 03, 05, 06, 07, 08, 09, 11, 12, 13, 16, 19, 21, 22, 24 e 25. Ninguém acertou 15 dezenas. O prêmio acumulou, portanto, para hoje em R$5.000.000. 159 apostadores fizeram 14. O prêmio de cada um será de R$1.815.85. 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
0: Vamos falar de futebol? Para fechar mais um JVN, começando pelo Campeonato Brasileiro, ontem o Botafogo venceu o Grêmio pelo placar de 3-2. Já pela Copa Sul-Americana, Atlético Mineiro venceu o Santos pelo placar de 4-2 no agregado, cobranças de pênaltis. O Atlético se deu bem, venceu por 3-1 a equipe do Santos, ficando com a vaga, o Santos eliminado, portanto, da Copa Sul-Americana. Na Copa Libertadores da América, atenção, o Palmeiras vencia a LDU, sofreu a virada no final da partida. 3-2 para a LDU no agregado, cobrança de pênaltis foi a definição. O Palmeiras venceu por 4-3 e ficou com a vaga para a próxima fase. O Corinthians jogou por uma vitória simples, precisava apenas de um gol para ficar com a classificação, um empate resultaria em pênaltis, mas acabou sofrendo um gol do Estudiantes e o Memphis Depay ainda perdeu um gol no final da partida que poderia resultar nesse respiro, nessa possibilidade do Corinthians disputar a vaga nos pênaltis, mas portanto Corinthians eliminado, Estudiantes classificado para a próxima fase. Muito obrigado a todos pela audiência e confiança, o JVN fica por aqui, a gente volta amanhã com os principais fatos do Brasil e do mundo.
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1: Olá, graça e paz a todos. Sejam bem-vindos a mais um programa Cristo é a Resposta. Clama por respostas e se ouvem muitas vozes tentando acalmar o coração dos homens, mas há uma só voz a ser ouvida, reconhecida e autêntica, a voz do Filho de Deus, Jesus Cristo, Senhor e Salvador de todos os homens.

0: Chegamos! Nesta quinta-feira, gente. Quinta-feira, mais uma que Deus concede pra gente. Mais uma quinta-feira abençoadíssima, né? Que nós teremos pela frente aí. E estamos no ar, graças a Deus, nesse dia, com mais um Cristo é Resposta para você, querido ouvinte, que se liga aqui conosco na Paraná Gospel e também nas rádios parceiras aqui, né? Na rede de rádios parceiras, para ouvir essa programação que está há 9 anos no ar, né? E é bênção para você, é bênção para mim, para todos nós, né? Todos os envolvidos aqui com a programação Cristo é Resposta, nós somos abençoados por Deus por essa linda programação. E pastor Edmar Lara, graça e paz, pastor. Tá congelando aí, não? É o senhor já que tá aí?
1: Eu tomei o microfone da mão do professor Marzinho, porque o senhor falou de envolvimento. Eu não tô envolvido com nada, não. Qual é isso aí? Todos os envolvidos, eu não sou todo, não. Eu sou o único, sozinho, fazendo minhas coisas da maneira certa, né?
0: Ah, entendi. O senhor não tá envolvido com nada, não? Não tá?
1: Não,
0: tá...
1: não tem nada de que eu tá junto aí, não. O que é isso aí? Isso é fraude pré-eleitoral. É fraude.
0: Meu Deus do céu.
1: Eu vou deixar o professor Marinho aqui, porque ele já ficou com o pezinho batendo no chão aqui.
0: Ah, que é?
1: Acho que tá com o pé gelado.
0: Ai, meu pai do céu, o tempo não tá fácil, tá tudo meio desregulado, né, seu Jarbas?
1: Bom dia pra você, Aldemir, uma graça e paz, pra todos os queridos ouvintes, toda palavra que, entendeu, que tem a ver com ele, ele pula. Ele
0: pula, né, pula, toma o microfone, desse jeito.
1: Ele assusta, mas quem não deve não teme, né?
0: Exatamente, né, pastor? Exatamente.
1: Não deve, não teme, né? Mas tá bom, vamos começar com oração, né? E depois vem aí a decolagem e depois vem aí eu celebrando a vida com hinos aqui que nós separamos para você, tá bom? Vamos orar então. Pai, muito obrigado. Muito obrigado, Senhor. Não sabemos quem está nos ouvindo, além dos nossos ouvintes que estão todos os dias conosco. Que essas pessoas novas que estão ligados conosco nessa manhã, sejam abençoadas por ti, Senhor. Fala ao coração delas, responde às orações e dá a elas oportunidades. Deus abençoa aqui, o estúdio aqui em Cerquilho e lá em Curitiba, e que o Senhor nos dê graça e sabedoria, e que o teu Espírito Santo conduza esse programa como o grande maestro que ele é, para fazer tudo para a glória do Pai, do Filho e do Espírito Santo. Amém e amém.

isso aí, vamos decolar então agora, vamos sair do chão, ficar pertinho do Senhor Jesus. Convido você para se ajeitar na poltrona, apertar o seu cinto, porque nós vamos subir, né? Aproveita, falando em subir, pega já aquele cafezinho para já ir bebendo aí na nossa decolagem, curtindo essas também, essas canções, né, lindíssimas, que vão tocar teu coração aí. E é um momento de celebração da vida também, né? Vamos lá!

Senhoras e senhores, sejam todos bem-vindos. Por favor, apertem seus cintos, pois decolaremos em alguns instantes. Obrigada.

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0: isso aí, decolamos com sucesso, graças a Deus, e curtimos aqui lindas canções, né? E eu falei na decolagem, pegue o seu café, né? Eu fui pegar café e não tinha café, pastor Demar, agora.
1: Alô?
0: Oi, senhor Jarbas.
1: O que eu tenho que ver com isso, doutor Limeira?
0: O que o senhor tem a ver com isso?
1: Não tenho nada a ver com esse negócio que não tem café, viu?
0: Eu acho que o senhor tem, viu? O senhor que vem falando em corte de gastos, isso e aquilo.
1: Isso, ah, sim. Eu ando esquecido, muito esquecido, permanente esquecido. Mas eu esqueci de falar pra vocês que não tem mais café, né? O que tem é chágua.
0: Ah, bem como é que é?
1: Chágua.
0: Chágua?
1: Isso, é chá com água. Viu?
0: Ah, meu Deus.
1: Na verdade, cai entre nós, né? Água quente.
0: Ah, não é nem
1: sem chá. Sem açúcar, né?
0: Que delícia, viu, seu Jair? Nossa. Foi embora. Pastor, fiquei animado agora com essa, viu?
2: É, chágua. Chágua quente.
0: Socorro.
2: Imagina depois das eleições, então, como é que vai ser?
0: Nossa. Se agora, vamos, então, antes das eleições está assim, imagine depois, né?
2: É. Nem vamos celebrar a vida. Ah, sim. Aí, a hora que cortar a água aí do estúdio, aí sim. Não, mas não pode deixar as coisas na mão dele, não, viu?
0: Não.
2: Ele é muito econômico demais.
0: Demais.
2: Não pode. A gente tem que economizar, mas não desse jeito, não. Né?
0: Não assim,
2: passa,
0: né?
2: Sede, passa fome. Quer dizer, pelo menos o que ele diz, né? Passa fome, passa sede. Não tem roupa pra vestir.
0: Complicado, hein, pastor?
2: Complicado. Vamos, então?
0: Vamos sim, daqui pastor Cornélio Augusto.
2: Passa. O Cornélio Augusto aqui vai ler para nós aqui o capítulo 6 do livro de Eclesiastes, e este capítulo 6, ele mostra, olha só, irmão. Ah, agora entendi, viu? Entendi porque o Rogério Passaneiro faz algumas coisas aqui, ó. Mostra que acumular riqueza sem conseguir desfrutar delas é uma grande frustração e uma vaidade debaixo do sol. Por isso que ele é frustrado, Aldo Limar.
0: É, né?
2: Homem é frustrado. fica, não vem aqui não, chega de interferência aqui. Maléfica, né?
0: Não fala assim, não fala maléfico, senão daqui a pouco ele vai te processar aí, viu, pastor?
2: Vai querer orar forte aqui pra expulsar o mal. Ele fica aí sentadinho aí, agora vai ouvir aqui o Salomão falar com você, viu? É com você mesmo. É você o único que acumula riquezas aqui. Nós aqui acumulamos conta pra pagar, né?
0: Exatamente, Adriano? Acumulamos boletos.
2: Vamos então, vamos lá. Pastor Cornélio Augusto.
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4: Capítulo 6. Há um mal que vi debaixo do sol e que pesa sobre os homens. O homem a quem Deus conferiu riquezas, bens e honra, e nada lhe falta de tudo quanto a sua alma deseja, mas Deus não lhe concede que disso coma. Antes, o estranho o come. Também isso é vaidade e grave aflição. Se alguém gerar 100 filhos e viver muitos anos até a avançada idade, e se a sua alma não se fartar do bem, e além disso não tiver sepultura, digo que um aborto é mais feliz do que ele. Pois debalde vem o aborto e em treva se vai, e de treva se cobre o seu nome. Não vê o sol, nada conhece. Todavia tem mais descanso do que o outro, ainda que aquele vivesse 2000 anos, mas não gozasse o bem. Porventura não vão todos para o mesmo lugar? Todo o trabalho do homem é para sua boca, e contudo nunca se satisfaz o seu apetite. Pois que vantagem tem o sábio sobre o tolo? ou o pobre que sabe andar perante os vivos? Melhor é a vista dos olhos do que o andar ocioso da cobiça. Também isso é vaidade e correr atrás do vento. A tudo quanto há de vir já se lhe deu o nome, e sabe-se o que é o homem, e que não pode contender com quem é mais forte do que ele. É certo que há muitas coisas que só aumentam a vaidade, mas que aproveita isso ao homem? Pois quem sabe o que é bom para o homem durante os poucos dias da sua vida de vaidade, os quais gasta como sombra? Quem pode declarar ao homem o que será depois dele debaixo do sol?

0: isso aí, obrigado pastor Cornélio Augusto, trazendo pra nós aqui mais um capítulo, né, do livro de Eclesiastes. E o pastor, o Jarbas ficou aí?
1: Ficou, ele ficou com a cabeça baixa lá. E depois eu vou conversar com ele, o que que aconteceu com ele com a cabeça baixa lá, né? Ele sempre é altivo, né? Sempre anda com a cabeça pra cima, né? Ele diz que não tem vergonha de nada, nunca faz nada errado, né? Sempre anda com a cabeça pra
0: pastor,
1: cima.
0: Pastor, será,
1: né?
0: Que, será que ele dormiu?
1: Não sei, não. É, acho que ele se frustrou, ele pensou que o senhor na manhã ia dar, trazer uma mensagem pra ele de ânimo, de coragem, né? E não foi isso, né? Não foi isso. Bom, para acalmar o coração dos Jarbas e também para a alegria do coração dos nossos queridos aí, nós vamos então nesse momento aqui nos hinos especiais, né? Vamos lá, hinos especiais, e depois dos hinos especiais, a Rosi está aqui com uma pequena reflexão.
0: A Rosi? É a Silvia, pastor Edmar Bara.
1: Desculpa aí, tio, você é parecido com, muito parecido com a Rosi, viu? Igualzinho, né? Deve igualzinho, ser gêmeo. Né? Uhum. Olha que são irmãs gêmeas, mas não sabe.
0: Ah, meu Deus do céu. Vamos lá para os especiais, então, e já já a Silvia vem aí.

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2: É, aqui na Paraná Gospel você liga, é só louvor. Bonitos como esses que nós ouvimos nesse bloco aqui das canções especiais, viu? E aí, você está gostando do programa Cristo é Resposta? Se você está gostando, mande sua mensagem para cá, fale conosco, mande seu alô no 15 99733-2711, tá certo? 15 99733-2711. Sua participação, ela é muito importante pra gente, viu? A gente fica muito contente quando você fala conosco aqui, quando você pede uma canção, quando você manda seu abraço para alguém, para nós mesmos aqui, né? E então nós esperamos você aqui conosco. 15 99733-2711. E agora vem chegando a Silvia. Silvia trazendo para nós uma pequena reflexão com uma grande mensagem, pastor.
3: Exatamente. E você sabe o que ela vai falar, hein, Adriana? Eu não tô sabendo, ela passou meio rápido aqui.
2: Rapaz, ela passou meio correndinho por aqui, também não falou nada pra mim não, viu?
3: Parece que ela não gostou da gente achar que ela é parecida com a Rosi, né?
2: Eu tô achando que não também, viu, pastor?
3: É, então. Mas vamos ver aqui. Vem cá, Silvio. Desculpa aí se a gente falou alguma coisa que não devia, tá bom? É tudo brincadeira, só pra gente dar risada, né?
2: É, isso aí.
3: Tá certo, tá certo. Então, amados, a Silvia vai trazer para nós aqui, deixa eu ver aqui, mostra aí, mostra para nós aí, que? Não trouxe nada escrito hoje?
2: Nossa! Vai falar realmente que vem do coração hoje, hein, pastor?
3: A vida é um presente de Deus, puxa vida.
2: Nem é, verdade.
3: Viu, Adriano? Nem é. É mesmo, meu pai, que presente, né? Quando nasce uma criança, a gente tem que tocar a sinfonia do amor de Deus, né?
2: É verdade, verdade.
3: E aí, junto com ela, está aqui e outra sem crachá, né? Não pode, tem que ter crachá, tá? Mas hoje passa, né?
2: Hoje passa.
3: Vamos lá, vamos ouvir a Silvia, então.
2: Silvia, vem pra cá, minha irmã. Bom dia.
4: Graça e paz, bom dia a todos. Mais uma quinta aqui, sintonizado na rádio. E que a paz suave do Senhor esteja com vocês, onde quer que vocês estejam, né? Em casa, no trabalho, no carro, sozinho ou com quem ama. Em nome de Jesus. Estamos no mês de setembro amarelo. Um mês que a luz da esperança quer brilhar mais forte. Um mês que fala, um mês para falar de vida, de sofrimento silencioso, de ajuda, de cuidado e, acima de tudo, lembrar que a vida vem de Deus e é um presente precioso e nunca estamos sozinhos. Muitas vezes a gente vê só a cor amarela nas ruas, nas fitas, mas ela é um sinal luz para quem está na escuridão, mão estendida para quem caiu num vazio que parece não ter fim. Tem gente que carrega uma dor que não consegue explicar, tristeza que não passa, cansaço na alma, ou melhor, cansaço da alma, solidão, mesmo no meio de muita gente, pensamentos que dizem que não vale mais a pena, que ninguém se importa. Muitas vezes esconde esse sofrimento, acha que é um fraco, que não pode falar e vai guardando tudo no peito, até parecer que não aguenta mais. Mas hoje a palavra de Deus vem trazer uma verdade forte e doce. Deus vê a sua dor. Ele conhece cada lágrima que caiu escondida, cada noite sem sono, cada aperto no seu coração. No Salmos 34:18 diz: o Senhor é chegado aos que têm o coração quebrantado e salva aos que têm o espírito contrito. Ele não se afasta de quem está fraco, não julga quem está sofrendo. Ao contrário, ele está mais perto ainda. Ele quem deu a vida. Ele ama você de um jeito único. Tem um propósito para os seus dias. Mesmo que hoje você não consiga ver esse propósito, mesmo que a escuridão pareça maior. Setembro Amarelo também nos lembra cuidar da mente, da alma, pedir ajuda. Pedir ajuda não é fraqueza, é sabedoria, é buscar, preservar o presente que Deus nos deu. Deus coloca pessoas ao nosso redor, família, amigos, profissionais, pastores, para caminhar juntos, segurar a mão e dividir o peso. A Bíblia diz em Gálatas 6:2, carregai os fardos uns dos outros e assim cumprireis a lei de Cristo. Ninguém precisa lutar sozinho. Não deixe a dor crescer calada. Fale, busque ajuda, aceite quem quer ajudar. Isso é honrar a vida que Deus confiou a você. E para nós que estamos ouvindo, que esse mês nos faça mais atentos. Olhar com carinho quem está quieto, quem mudou. O jeito de ser, quem está distante. Dar um oi, perguntar como está o seu coração. Ouvir sem julgar, orar junto. Pequenos gestos que são luz na vida de alguém. A escuridão pode até chegar, mas ela não é maior que a luz de Cristo. Ele transforma a tristeza em alegria, troca o peso por descanso, renova as forças. As forças, os dias podem ser difíceis, as lutas grandes, mas com Deus sempre há esperança, sempre há um novo amanhã, sempre vale a pena continuar. Hoje essa mensagem é para quem ou para você que está sofrendo. Você é importante para Deus. Ele não quer te ver perdido. Ele quer te acolher, te restaurar, caminhar ao seu lado. E para nós, sejamos esse mão amiga, essa mão amiga, essa voz de conforto, essa luz amarela que brilha com o amor de Jesus. Que o Senhor console os corações feridos, dê força aos fracos, traga alívio às dores da alma e nos ensine a valorizar cada dia, cada respiração, como uma graça divina. Que Deus os abençoe grandemente, em nome de Jesus.
5: Se você está ouvindo essa canção agora, é porque Deus quis que ela chegasse até você. Talvez a noite tenha sido longa. Talvez as lágrimas tenham cansado seus olhos. 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

Se você acredita, diga amém. Porque o mesmo Deus que te trouxe até aqui é o mesmo que vai te levar além.

0: Obrigado, Silvia, trazendo para nós essa pequena reflexão com uma grande mensagem. E também, claro, essa linda canção, né, que falou ao nosso coração aqui. E agora nós vamos ouvir juntos e vamos participar também da oração Salve o Brasil, pastor Demar Lara.
1: Exatamente. A pastora Jussara trouxe aqui para mim um chágua quente, né? Chágua quente. Eu, enquanto eu vou ouvir aqui a oração dela, vou ver se eu consigo tomar esse chágua quente aqui, viu?
0: Ô, pastor, não adianta querer dividir, porque, né?
1: Nem uma suquinha não tem aqui, meu Deus.
0: Que coisa, hein? Que coisa. Ô, Jarbas, abre a mão aí, Jarbas.
1: É, tá lá, ocupado lá. Tá com o notebook dele no colo.
0: É.
1: E deve estar fazendo de conta que tá digitando, né? Olha,
0: eu acho também, viu?
1: Tá nem aí. Vamos lá, então, a oração?
0: Vamos orar, então, pelo nosso Brasil.
2: Paizinho querido, nós te agradecemos porque podemos nos unir em oração junto com os ouvintes do programa Cristo é a Resposta. Clamamos, ó Pai, que nós possamos viver para ver a nossa nação sendo governada com justiça e equidade. Que todo crime organizado seja banido do Brasil, mesmo que ele esteja enraizado com seus tentáculos nas esferas do executivo, legislativo ou judiciário. Não importa onde se encontrem, que tu arranque essas raízes podres e que tu as lance ao fogo, Senhor. Que todos os que se levantarem para manipular o resultado das urnas, o resultado das eleições, caiam por terra e sejam humilhados. Ó Deus, que toda que tudo aquilo que tenha sido tratado para colocar nas urnas eletrônicas, Senhor, para distorcer o resultado das eleições, oh Deus, que tudo isso seja exposto, que toda mentira seja exposta e que somente a tua verdade prevaleça. Senhor, que tu dê sabedoria para todos os que estão em posição de governo da nossa nação, sejam eles teus filhos ou não, porque só o Senhor tem o poder para mover o coração deles para onde que tu quiseres, ó Pai. Deus, que tu estejas mostrando aqueles que são justos, ó Pai, perante os teus olhos. Só tu és Senhor dos senhores. Pedimos que tu governes sobre a nossa nação, que venha sobre nós o teu reino e que se cumpra a tua vontade na nação brasileira. Que o mundo inteiro possa olhar para o Brasil e dizer: feliz é o povo brasileiro, cujo Deus é o Senhor, cujo Deus se levantou para fazer justiça nessa nação, e que nunca mais ninguém fale que o Brasil é uma terra de um povo que dá jeitinhos, mas sim que todos possam falar que no Brasil há um povo que se prostra perante a tua face e que proclama o teu nome. É o que nós te pedimos, em nome de Jesus. Amém.

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2: É isso aí, Cristo é resposta pra você. Obrigado, pastor Jussara Lara, orando conosco pelo nosso Brasil. E agora a Dona Yaya vem chegando, né? A Dona Yaya vem chegando pra cantar pra gente, pastor Demar Lara.
3: Então, ela trouxe aqui pra nós hoje uma gravação, né? Uma gravação aqui do Elvis Cover, né? Que vai cantar pra nós, Grandioso És Tu. Presta atenção, né? Essa canção muito linda aí e foi feita pela Dona Yaya. Vamos ouvir e depois prepara o seu coração, porque a mensagem pastoral dessa quinta-feira é para a nossa irmã Gerda, lá de Pomerode, Santa Catarina.

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3: É isso aí, você está ligado aqui no Cristo é a Resposta, na Paraná Gospel e também na rede de rádios parceiras que transmitem conosco essa programação abençoadíssima, né? Sou grato a Deus pela oportunidade de estar aqui com você hoje, transmitindo, né? Comunicando para você, né? Nossa gratidão ao nosso Senhor por isso. E a nossa gratidão a você, querido ouvinte, por prestigiar a gente aí, né? Com a sua audiência, por nos dar a alegria de estar conosco nessa manhã, viu? É, vamos lá então. Agora a Gerda vem chegando, nossa querida irmã Gerda vem chegando com a mensagem pastoral, pastor Demar Lara.
4: Exato, e ela vai trazer para nós aqui, ela vai falar aqui sobre os dons que Deus, os dons que Davi recebeu para governar.
3: Olha aí.
4: Depois aqui tem uma linda canção que acompanha ela. Vamos lá então ouvir e depois a mensagem pastoral, a gente volta aqui com o que, meu servo? Não, você não vai falar mais nada, não. O que? Você quer fazer a oração da fé? Mas que tá brincadeira, não, Adriano? Deixa ele fazer a oração da fé?
3: Ih, acho que melhor não, viu, pastor?
4: Vamos ouvir, então.
3: Gerda, bom dia, minha irmã. Graça e paz.
5: Graça e paz, queridos irmãos do programa Cristo é Resposta. Hoje, em nossa mensagem, vamos falar dos dons que Davi recebeu para governar. O Deus que nos chamou para caminhar com Ele é incomparável. O Salmo 89 diz que ninguém no universo se iguala ao seu poder. E quando nós nos unimos a Ele, esse Deus poderoso unge a nossa cabeça com óleo, assim como foi com Davi. Na Bíblia, esse óleo representa o Espírito Santo. E quando recebemos esse óleo, é ativado dentro de nós dons espirituais. No Antigo Testamento, só tinha esses dons e só tinha o privilégio de receber o Espírito Santo os juízes, os reis, as autoridades que Deus instituiu. Até lemos que Davi tinha muito medo de perder o Espírito Santo, porque às vezes ele pecava e pedia a Deus: só não tira de mim o Espírito Santo. O rei Saul, que era antes do rei Davi, recebeu também o Espírito Santo e também a capacitação dos dons, só que logo ele perdeu. Por um motivo de desobediência, ele cometeu erros graves, o Espírito Santo saiu, o Espírito do Senhor saiu de Saul. E um espírito mau, mandado por Deus, começou a atormentá-lo. Nesse tempo, Deus ungiu Davi em segredo para ser o rei, no lugar de Saul. Observe, hoje você e eu recebemos o Espírito Santo também. Todos que desejaram crer e se batizar recebem o Espírito Santo e seus dons. Dons são a capacidade de governar bem a nossa vida e também os trabalhos que Deus nos dá. Quais eram os dons que Davi recebeu? Davi recebeu muita sabedoria. Ele tinha uma sabedoria prática, um discernimento de descobrir onde estava o erro. Davi era admirado pelo povo porque ele sabia sair das armadilhas. Ele era um líder nato. Ele atraía e unia pessoas. Ele conseguiu transformar 400 homens endividados e amargurados em um exército de elite. Eram chamados os valentes de Davi. Depois esse exército de 400 foi para 600. Ele tinha uma coragem, uma estratégia militar. O Espírito Santo deu uma bravura para ele. Ele começou a trazer paz entre as nações inimigas. Ele era um profeta. Deus escolheu ele para ser um profeta, porque o Espírito Santo estava dentro dele. Ele sabia o que Deus queria falar para a humanidade inteira, mundialmente. Imagina, ele tinha uma inspiração para fazer poesia. Davi tinha um senso apurado de justiça social, de viver uma vida reta, de ensinar uma vida reta. Ele tinha uma marca no seu coração e um temor a Deus. Por que nós estamos falando sobre a história de Davi? Primeiro, porque nós não queremos perder o Espírito Santo por causa de pecado. Nós queremos governar a nossa vida com temor a Deus, ser limpos como Deus é limpo, puros como Deus é puro. governar e cuidar com sabedoria, com inteligência, com discernimento, a nossa família, o que Deus nos der para cuidar. Não ter medo de nada, da vira valente. Nós também queremos ser valentes. A Bíblia diz que o espírito que Deus nos deu não é um espírito de medo, é um espírito de coragem. Tenha coragem. Outra coisa que Davi tinha, ele promovia a paz. Nós também vamos promover a paz ao nosso redor, com a nossa família, com o nosso trabalho. Nós não vamos ser os primeiros a fazer alvoroço. Nós vamos ser tardios em falar, amém? Então, tudo isso nós aprendemos com Davi hoje, amém? Vamos orar? Senhor nosso Deus, seja o Senhor nosso melhor amigo. Assim como Davi, unge-nos com teu espírito para que possamos viver e crescer para o Senhor. Tu és a nossa luz, Senhor, a nossa direção. Nós te amamos muito, Senhor. Amém.

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1: Amém. É isso aí, Cristo é a resposta para você aqui na Paraná Gospel e também na rede de rádios parceiras. Ô Gerda, obrigado, minha irmã, obrigado trazendo para nós aqui essa linda canção e a mensagem pastoral que falou ao nosso coração. Ô pastor, ainda na sofrência aí, pastor? Ainda tentando beber o chágua, pastor?
2: Então, o João, o pastor Daniel, que tá falando, que chazinho gostoso que eu fiz, viu? Quer que eu mande o anjo presta levar pra você um?
1: Não.
2: Uma garrafinha de chá quente. Não, é chá água quente. É uma mistura sensacional.
1: Né? É, né?
2: Você põe um pouquinho de água, depois coloca outro pouquinho de água e outro pouquinho de água e esquenta. E aí...
1: Entendi, tá.
2: Açúcar a gosto. Ah, não, açúcar a setembro, né? Em agosto já foi, ó, de novo, meu Deus do céu. Bom, vamos parar de dar risada, vamos trabalhar.
1: Isso, vamos trabalhar.
2: Aliás, outra coisa, no ano que vem, se Deus quiser, eu estarei num novo mandato, né? Eu não vou, não sei, se alguém der risada de mim, eu mando, quer dizer, prender, não pode, né? Opa, não pode prender, não. Eu mandarei um ofício para a pessoa que rir de mim no programa.
1: Ah, é? Ih, rapaz.
3: E a coisa ficando brava, hein? Ô, já, desse jeito você não vai ganhar nada, viu? Esse coração ruim aí, né?
1: Eu acho também, viu, pastor? Ele precisa mudar a postura, pastor Ademar Lara.
3: Sim, precisa, é.
1: Bom, ai, meu pai, vamos orar, né, pastor?
3: Vamos orar. Você que não tá bem de saúde, você se coloca à disposição de Deus agora, né? Confia nele, porque ele pode fazer todas as coisas, desde que estas coisas estejam dentro da vontade dele. Não entendemos tudo que Deus faz, mas cremos que tudo que ele faz é bom para nós. Pai querido, nós apresentamos agora, Senhor, os nossos três livros de oração, do programa Cristo é Resposta, da Igreja Batista e das Guerreiras Intercessoras. Há tantos nomes ali, Senhor, e necessidades, ó Deus, que somente o Senhor sabe como resolver, porque tu és o Deus poderoso que detém a saúde nas suas mãos, ó Pai. Derrama saúde na vida dessas pessoas, as que estão em casas, as que estão nos hospitais, Senhor, também nos hospitais da penitenciária, nos hospitais psiquiátricos, enfim, Pai, aonde existe alguém gemendo e chorando e clamando em nome de Jesus, Pai, que o Senhor esteja visitando agora, Pai, e também os nossos ouvintes estejam também debaixo desta oração, Pai, e da bênção de Deus, em nome de Jesus, amém.

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1: E após a oração da fé, nós vamos agora para o Tocando Corações. É o Tocando Corações, que é o broco, isso mesmo que você ouviu. Não dê risada, viu? Não dê risada, porque não pode mais agora, viu? É o broco do Jarbas Passarinheiro, pastor Demar Lara.
2: Olha, ele quer vir aqui um pouquinho, mas até, ó, tem que ser rápido, né? Ele tá muito abusado, né, Adriano?
1: Hoje tá, viu? Tá com a corda toda hoje.
2: Que isso? Vem cá.
1: Oh. Alô, senhor Jarbas. Fala. Tá tudo bem? Ah, meu Deus. Ô, senhor, mas o senhor vem aqui pra beber chá na frente do microfone, né?
2: Minha lixa. Quem quiser o chá aguacante, é só entrar no level 0800-333-344 e a minha secretária trilingue, né?
1: É trilíngue,
2: é? Sim, aprendeu mais um idioma. E eu mandarei o Anjo Pés trazer pra, quer dizer, levar pra você um chá água quente. É, isso mesmo. Mas antes tem um pequeno detalhe. Você teria que mandar um fax pra mim, né?
1: Mandou o quê? Um fax? O quê?
2: Fax.
1: O fax, né? Isso.
2: Fax.
1: Ah, pix. É isso? Ah, meu pai do céu.
3: Pô, não passou aqui o endereço do esse negócio que você falou, que nem eu entendi o que que era. Ai, ai, ai. É pix ou pax? Pax, né?
1: Pax. Eu entendi fax, mas é pax ou pix? Não... O que que é, será, hein?
3: Fax não dá pra mandar. Ah, dá pra mandar... boleto, claro. Vamos lá. chega, Tocando Corações tem três lindas canções aqui e depois do Tocando Corações a gente vem aqui com a quinta especial, que é o Gospel Internacional.
1: Isso aí, Gospel Internacional pra você já. Agora então curta conosco o Tocando Corações.

0: É, esse foi o Tocando Corações pra você, Tocando Corações, trazendo canções aqui belíssimas pra nós, né? Pra você, pra mim, pra todos nós aqui. Nós curtimos juntos, então, esses louvores maravilhosos. E tem dia que é três, tem dia que é quatro, tem dia que são cinco músicas, né? E o Jarbas Façanheiro sempre caprichando nesse bloco. Esse eu não tenho que reclamar, viu, pastor Ademar Lara?
1: É, ele disse que não deu muito tempo de convidar outras pessoas pra vir, né?
0: É. Mas
1: até que o chazinho dele aqui é bom.
0: Ah, não. Se rendeu ao chá também, pastor?
1: Então, ele disse pra mim que tudo que é de graça é bom, então. É de graça? Ele tá balançando o dedinho assim, ó. Na.
0: Por que não? Por que não, seu Jarbas?
1: Não é de graça, não. Não, ele tá lá.
0: Ah,
1: tá,
0: não
1: lá.
0: É de graça?
1: Não, não é de graça. Depois eu acerto com você. Bom, acerta já?
0: Manda um pacto lá pra ele, pastor Ademar Lara.
1: Então a Internacional, gosto da Internacional pra você, tá bom?
0: Então aumenta o som pra gente ouvir juntos no nosso Gospel Internacional. Vamos lá.

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1: Isso aí, louvores nacionais e internacionais, você confere aqui na Paraná Gospel e no programa Cristo é Resposta, né? Que passou rápido, né?
2: Mais um, senhor. Graças a Deus, né? A gente conseguiu realizar mais um programa, que você tenha sido tocado por Deus, né? Acredito que você riu aqui com o Jair Passarinheiro, mas também pode ser que você tenha chorado, né? Por ter recebido uma mensagem que tocou profundamente na sua vida, que haja mudanças aí no comportamento daqueles que ouvem, né? E lembrando que todo dia é dia da gente se arrepender, de confessar e de andar com Cristo Jesus. E por isso eu vou orar por você agora para encerrar essa programação e depois que eu orar, o Aldo Lima vai dizer para você aqui os horários dos nossos programas. Pai querido, muito obrigado, Senhor. Gratidão pela vida de cada um que esteve ouvindo essa programação, Pai. Muito obrigado mesmo, Senhor, que tenha acontecido coisas milagrosas na vida das pessoas, por meio dos cânticos espirituais, por meio das reflexões e também das mensagens, a mensagem pastoral. Obrigado, obrigado, meu Deus, que eu creio que é o Senhor quem faz todas essas coisas. Por isso nós descansamos, porque crendo que o Senhor sempre faz e fará sempre o melhor, em nome de Jesus. Amém.
1: Isso aí, graças a Deus. Então, mais um programa Cristo é Resposta, terminando aqui na Paraná Gospel para você. Essa, pastor, qual que é a edição de hoje, hein?
2: A edição de hoje?
1: É.
2: Eu não tenho aqui na minha mão.
1: Peguei o pastor Ademar lá hoje, hein?
2: É?
1: Te peguei hoje, hein, pastor?
2: Pera um pouquinho só, deixa eu pegar lá pra mim, ó. O arquivo lá. Só um pouquinho, olha.
1: Tá certo. Enquanto a pasta chega aí, pastor.
2: 18.
1: Como é que é?
2: Programa, edição de número 2018.
1: 2018. É muito programa, hein? Rapaz, que legal. Que legal. 2018 programas. Nós aqui com você na Paraná Gospel e também na rede de rádios aí que fazem parte, né, da transmissão aqui do programa Cristo é Resposta. E então, gente, sexta-feira, amanhã, né, nós voltaremos com mais um programa Cristo é Resposta ao vivão aqui das 8 às 10. E se você quiser ouvir a reprise da programação de hoje, você pode ouvir aqui na Paraná Gospel às 6 da tarde, viu? Ou 18 horas, se assim você preferir. 6 da tarde ou 18 horas, estaremos aqui em reprise na Paraná Gospel. Né? Nós temos todos os dias aqui, nesse horário, a reprise da programação Cristo é Resposta. E você é o nosso convidado a ouvir. E também aos domingos tem programa Cristo é Resposta, viu? Do meio-dia às 2 da tarde, estamos aqui com você em reprise também na sua hora do almoço, tá bom? Fica aí o convite para você ouvir a gente e fica a nossa gratidão a você por ter estado conosco nessa manhã. Pastor Ademar Lara, valeu, pastor, Deus te abençoe.
2: Amém, abraço para você e para todos os nossos queridos ouvintes.
1: Forte abraço a você, querido ouvinte. Ah, não se esqueça, viu? Vou roubar a frase hoje, viu, pastor? Amanhã, dê milho pro seu galinho, decora no seu despertador e esteja conosco com mais um programa Cristo é Resposta.
2: Dê milho pro seu galinho, decorda no seu despertador e sintonize para o negócio, o programa Cristo é Resposta. Grande abraço, meu. Amém, amém. Vamos ser, vamos ser.
1: Tchau, tchau, Brasil.
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5: 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Livro de Lamentações, capítulo 3, verso 24.
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6: Dez e cinco.
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8: Eu sou o Alfa e o Ômega, diz o Senhor Deus, aquele que é, que era e que há de vir, o Todo-Poderoso. Apocalipse capítulo 1, verso 8.
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6: Dez e seis.
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Muito bem, chegou mais um momento especial aqui na nossa programação, é a hora do vinil. E eu trago canções que marcaram época, que fazem parte aí da nossa história. Com certeza você já cantou com esse grupo. Então vai lá, corre lá, aumenta o volume aí do som, para que todos possam relembrar, para que todos possam cantar com o grupo Rebanhão. Essa canção aqui, ó, nele você pode confiar.

Tá, então o grupo Rebanhão aqui na Rádio Paraná Gospel, neste momento todo especial aqui na nossa programação, que é a Hora do Vinil.

0: Olá, hoje é quinta-feira e você confere as primeiras informações do dia. O Conselho Superior do Ministério Público Federal analisará no dia 25 de setembro as menções ao Procurador-Geral da República, Paulo Gonet, encontradas em conversas no celular do ex-banqueiro Daniel Vorcaro. A análise atende a uma representação apresentada por deputados federais do Partido Novo após o relatório do ministro André Mendonça do Supremo Tribunal Federal, divulgado no início de setembro. Detalhar mensagens extraídas do aparelho de Vorcaro que descreve interações com a Procuradoria-Geral. Voltamos em instantes com mais um bloco de notícias. 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
4: Graça e paz, povo de Deus, ótima quinta-feira. Quinta-feira abençoada, dia 17 de setembro de 2026. Estamos chegando aqui na número 1 do povo de Deus, com mais uma programação Manhã de Fé. Sou Denise Fernandes, comunicando com muito amor, com muito carinho. Bem-vindo, bem-vinda, fica à vontade para participar comigo. Aproveita a oportunidade e compartilhe nas redes sociais, no seu status, o nosso site, o nosso aplicativo, através de você, vidas sendo tocadas. Esse é o nosso Manhã de Fé. Vamos falar com o Senhor. Pai querido, aqui estamos na sua presença. Obrigada, Senhor, pela noite abençoada que passou. Aqui estamos com a nossa programação, fazendo o ide do Senhor, alcançando almas para o seu reino. Obrigada, Senhor, por essa rica oportunidade. Abençoe essa programação, as famílias que estão na sintonia. Assim oramos, te agradecemos por tudo. Amém e graças a Deus. Chegando à nossa primeira sequência musical, uma excelente quinta-feira.

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1: Louvado seja o teu nome, Senhor. Deus está te dando uma chance.

0: Glória a Deus. Glória a Deus.
1: Manhã de fé seguindo por aqui. Obrigada pelo carinho da audiência. Que Deus abençoe seu dia. Para você participar aqui comigo, muito fácil. Nossos contatos liberados. Fique à vontade. Segue o nosso Manhã de Fé, chegando mais louvores. Ótimo dia!

és o mesmo, Senhor. Tu és o mesmo Deus. O mesmo Deus que não se esqueceu de Daniel na cova dos leões. O mesmo Deus que não se esqueceu de Sadraque, Mesaque e Abednego naquela fornalha. Acaso pode uma mãe se esquecer do filho do seu ventre? Acaso pode uma mãe se esquecer do filho que ainda mama? Ah, querido, mas ainda que essa mãe viesse a se esquecer dele, eu todavia não me esquecerei de ti. Assim diz o Senhor. Aleluia. Ele nunca se esqueceu de nenhum dos seus. Ele nunca se esqueceu de nenhum dos seus. Meu amado, ele tem o teu nome escrito, gravado em suas mãos. Você que está agora num leito de hospital, ouça isso. Ele tem o seu nome escrito, gravado em suas mãos. Você que acabou de perder o emprego, lembra disso. Ele tem o seu nome escrito, gravado nas

0: Muito bem, meus amores, esse é o nosso Manhã de Fé, fechando mais uma sequência lindíssima. Está na hora do nosso intervalo rapidinho. O Manhã de Fé volta já.
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3: Dez e quarenta e um.
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5: Na mão de Deus está a alma de todo ser vivente e o espírito de todo gênero humano. Jó capítulo 12, verso 10.
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3: Dez e quarenta e dois.
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0: Informações da sua rádio. O ministro do Supremo Tribunal Federal, Nunes Marques, bloqueou o ministro Gilmar Mendes em um aplicativo de mensagens após os dois discutirem sobre Daniel Vorcaro. Na semana passada, Gilmar enviou mensagens criticando o alinhamento de Nunes Marques a André Mendonça nos casos envolvendo o dono do Banco Master. Além disso, o decano do Supremo Tribunal Federal reclamou do ministro Luiz Fux. As mensagens foram enviadas por Gilmar enquanto ele estava em um casamento na Itália. Voltamos em instantes com mais um bloco de notícias.
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3: De volta por aqui com o nosso Manhã de Fé em grande estilo. Obrigada pelo carinho, pela companhia, seguindo aqui com a nossa programação. Aproveita a oportunidade, compartilhe com os amigos, nos seus contatos, no seu status, nosso site, o nosso aplicativo. Através de você, vidas sendo impactadas. Esse é o nosso Manhã de Fé e tá na hora de apagar as velinhas, tá na hora de fazer aquela homenagem. Quero abraçar você que tá soprando as velinhas hoje. Feliz aniversário! Com muita paz, com muita saúde, muitos anos de vida. Que o Senhor te abençoe cada vez mais. E para os nossos aniversariantes, eu ofereço essa próxima sequência musical com muito carinho. Ótima manhã!

Manhã de Fé segue por aqui com muita alegria. Obrigada pela sua companhia em casa, no trabalho, no seu carro. Obrigada pela carona. Para você participar aqui do nosso Manhã de Fé, muito fácil. Nossos contatos liberados. Chegando mais sequência musical, falando do amor de Deus em forma de canção. Esse é o nosso Manhã de Fé. Ótimo dia!

0: amores, esse é o nosso Manhã de Fé, fechando mais uma sequência abençoada. Está na hora do nosso intervalo rapidinho. Nosso intervalo é rapidinho. Eu volto já já com muito mais e o nosso Delícias da Manhã. Não saia daí, volto já já.
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3: Onze e seis.
4: Assim diz a Bíblia.
5: Com efeito, passa o homem como uma sombra. Em vão se inquieta. Amontoa tesouros e não sabe quem os levará. Salmo 39, verso 6.
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3: Onze e sete.
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0: informações da sua rádio. Uma juíza mexicana morreu após passar 9 dias internada em uma unidade de terapia intensiva por conta de um ataque de abelhas. A mulher, de 45 anos, usou o próprio corpo para proteger o filho de 3 anos durante o incidente, recebeu cerca de 300 picadas. As informações são do jornal britânico. O ataque ocorreu em 3 de maio na cidade de Guadalupe, no estado de Zacatecas, no centro do México. Ela estava com o filho nas proximidades de um complexo esportivo onde famílias haviam se reunido para acompanhar uma competição de atletismo. Voltamos em instantes com o último bloco de notícias.
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3: Muito bem, meus amores, de volta com o nosso Manhã de Fé. Obrigada pelo carinho, pela companhia. Seguindo por aqui, para você participar comigo, muito fácil, nossos contatos liberados. Fica à vontade. Esse é o nosso Manhã de Fé, em casa, no trabalho, onde quer que você esteja. Receba o meu abraço carinhoso de toda a nossa equipe, abraçando você com muito carinho. Para você participar aqui comigo, nossos contatos liberados, Instagram, Facebook, WhatsApp, também o meu Instagram. Denise Fernandes, locutora, à sua disposição. E tá chegando o nosso quadro Delícias da Manhã, que é uma benção. Bora conferir o nosso prato de hoje.
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3: Delícias da manhã. Que tal para hoje uma deliciosa sobremesa de bombom? É uma delícia. Uma sobremesa de bombom, bom demais, hein? Papel, caneta na mão, bora conferir os ingredientes que precisamos para você preparar essa delícia. Você gosta de sobremesa? Gosta de bombom? Então, isso daqui é top demais. Tenho certeza que a sua família vai amar. Vamos lá para os ingredientes dessa delícia. Precisamos de 1 lata de leite condensado, 2 latas de creme de leite, 2 latas de creme de leite, 10 bombons, vamos lá. Amendoim triturado, precisamos de mais ou menos umas 200 gramas de amendoim triturado, umas 2 ou 3 colheres de maizena e leite. São esses os ingredientes que precisamos para preparar essa delícia, minha amiga. Bora lá então? Vamos lá. Você vai adicionar o leite condensado em uma panela, o leite condensado, o creme de leite, e você vai usar a própria latinha do leite condensado para você medir pro leite, tá bom? 2 latas de leite. Usa a própria latinha do leite condensado, 2 latas de leite. Aí você adiciona já a maizena ali no leite, mistura bem ela para dissolver, tá bom? E depois você adiciona na panela. Adicionou os ingredientes na panela, misture bem. Misture muito bem. Você vai levar ao fogo médio, não no alto, porque senão vai queimar, não vai ficar nada gostoso, né? Então, você vai mexer sem parar até engrossar. Mexeu sem parar, engrossou, amiga? Top demais. Adiciona as 200 gramas ali do amendoim triturado. Adiciona o amendoim triturado, misture bem para, né, incorporar e reserve. Numa travessa, você vai adicionar, minha amiga, o seguinte. Numa travessa, você vai adicionar. Você pode fazer o seguinte. Vai pegar bombons também para colocar no meio do recheio, para dar aquele toque especial, né? Bom demais. Adiciona uma camada de creme, esse creme que você fez, né, na panela ali, tudo certinho, uma camada de creme. A gente vai precisar aqui também de bolacha de maizena ou a bolacha champanhe. Você vai umedecer a bolacha no leite, uma camada de creme, uma camada de bolacha. Aí você vem com mais uma camada de creme. Aí você pode picar uns 2 ou 3 bombons ali para misturar no meio, para dar aquele toque especial. Pode picar os bombons ali, uns 2 ou 3, tá bom. Aí você vem com a última camada de creme, vai cobrir, né, por cima, e vai adicionar os bombons ali. Vai picar os bombons e adicionar também. Pode deixar alguns inteiros também para decorar o prato do seu jeito, tá bom? E pode também adicionar um pouco de bolacha triturada, bolacha maisena triturada, pode adicionar um pouquinho por cima também para dar aquele tchan, sabe? Fica top demais. Vamos levar para a geladeira por cerca de umas 4, 5 horas para ficar bem geladinho, tá bom? Fica top demais essa receita de bombom deliciosa. É uma sobremesa muito gostosa e prática de preparar. Não tem muita coisa não é muito difícil não. Na verdade nem é difícil, né? Eu acho fácil demais. Fácil, minha amiga, depois conta aqui pra gente nas redes sociais. Seguindo aqui com a nossa programação, chegando mais um bloco musical abençoado. Ótimo dia.
2: O Espírito do Senhor Deus está sobre nós.

Muito bem, meus amores, fechando mais uma sequência musical lindíssima. Esse é o nosso Manhã de Fé. Para você participar aqui comigo, nossos contatos liberados. Meu Instagram, Denise Fernandes Locutora, à sua disposição. Chegando mais canção linda, ótimo dia!

0: Oi, amores, fechando mais uma sequência abençoada, esse é o nosso Manhã de Fé, tá na hora do intervalo, não saia daí, eu volto já já com muito mais.
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3: Assim diz a Bíblia.
4: Ensina-me, Senhor, o teu caminho e andarei na tua verdade. Dispõe-me o coração só para temer o teu nome. Salmo 86:11.
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4: De volta com as últimas informações da sua rádio. A Agência Nacional de Vigilância Sanitária proibiu todos os lotes da bebida proteica Not Shake Protein. A medida atinge os produtos Not Shake Protein Morango com Tâmara, Baunilha com Coco, Chocolate e Café Caramelo. Segundo a agência, a proibição ocorreu porque os produtos não são notificados como suplementos alimentares. Essas são as últimas informações da sua rádio. Carolina Castro, direto da redação.
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6: Manhã de Fé de volta por aqui com muita alegria. Obrigada pelo carinho da audiência. Para você participar, nossos contatos liberados. Fica à vontade. Sou Denise Fernandes e o meu Instagram, para você seguir a página Denise Fernandes Locutora. Me segue que eu te sigo de volta e vamos que vamos, anunciando a poderosa palavra de Deus em forma de canção. Tá na hora da nossa super dica, uma dica muito legal para você que acompanha a nossa programação, para você que gosta de café, assim como eu, café é bom demais. E eu tenho uma dica muito bacana para compartilhar com você, para você deixar o seu café ainda mais gostoso. Adicione, quando você for passar o café, adicione uma colher de achocolatado. Adicione uma colher bem cheia de achocolatado, da sua preferência. E você vai saborear um café delicioso, dá um toque muito especial, fica muito gostoso. Adicionando uma colher de chocolatado quando você for preparar o seu café, junto com um pó, tá bom? Fica maravilhoso. Faça, minha amiga, depois compartilhe aqui comigo nas redes sociais. Chegando mais louvores. Ótima manhã.

Esse é o nosso Manhã de Fé nessa oportunidade maravilhosa. Obrigada pela sua companhia em casa ou no trabalho, acompanhando o nosso Manhã de Fé. Que Deus abençoe seu dia. Que Deus abençoe sua família, seus projetos. Que tudo dê certo para você. É o desejo do meu coração. Manhã de Fé seguindo por aqui, chegando mais canção linda. Ótima manhã.

0: Muito bem, meus amores, esse é o nosso Manhã de Fé, fechando mais uma sequência abençoada, e com ela a nossa programação fica por aqui. Agradeço seu carinho e sua companhia, te espero amanhã, nesse mesmo horário, aqui na número 1 do Povo de Deus. Beijos, tchau, tchau.
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consola os corações. Aonde eles estiverem agora, Senhor, nós cremos que Tu és o Deus de milagre. Tu és o Deus da cura. Tu és o Deus que abre as portas. Tu és o Deus que renova. Mesmo que nós não consigamos falar, de Ti vem a nossa força, Senhor.

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1: 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Hoje eu sou livre para adorar. 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

0: Abra aqui o nosso Gospel News. Olha essa notícia. Um casal de pastores da igreja Etoruk, em Sydney, na Austrália, enfrentou momentos de terror no início de setembro. Andrew e Nolly relatam que tiveram a sua casa invadida por quatro homens descritos pela congregação como ativista de esquerda. Eles que proferiram ameaça de morte direta contra a família, incluindo um recém-nascido presente no local. Olha isso, gente, que falta de respeito, né? Por aqui eu fico, obrigada pela companhia. Daqui a pouquinho tem mais um Gospel News.
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4: Alô você, graça e paz, como vai, tudo bem contigo? Está começando o Top Gospel, programa que traz sempre as 10 músicas evangélicas, as mais pedidas e mais tocadas da nossa programação e das principais paradas em todo o Brasil. Por aqui, seu irmão em Cristo Alex Alves, prazer estar na sua companhia. É quinta-feira, dia 17 de setembro, a um passo de mais um fim de semana, e que bom poder começar mais uma edição junto com você. E uma coisa é certa, hein? Deus não perde o controle da nossa história. Mesmo quando você não entende o que está acontecendo, continue confiando, tá? Deus enxerga o que você ainda não consegue enxergar. E hoje temos algumas datas importantes. Hoje é Dia Mundial da Segurança do Paciente, Dia Nacional da Prevenção da Automutilação, Dia Nacional do Transportador Rodoviário de Carga. Um abraço especial a este profissional, valorizando aí quem trabalha diariamente nas estradas. E também o Dia da Compreensão Mundial, uma data que nos lembra da importância do diálogo e do respeito. Agora vamos para a nossa contagem regressiva. E você já sabe, né? São 10 músicas, música gospel e uma programação preparada especialmente para você. Aumenta o volume do rádio porque o nosso Top Gospel tá no ar.
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0: Tá aí a oitava colocada de hoje, Elisa Vancini, Getsemane. Nona posição, Gisele Nascimento e Tuca Nascimento, Deus Ouviu. E o décimo lugar, ouvimos Carol Tauber, Isadora Pompeu e Maria Marçal. Os sonhos de Deus nessa linda releitura. Vamos para um breve intervalo. Daqui a pouco tem muito mais, tem muita coisa ainda para rolar no nosso programa de hoje.
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3: Assim diz a Bíblia.
4: O homem bom tira do tesouro boas coisas, mas o homem mau, do mau tesouro, tira coisas más. Mateus capítulo 12, verso 35.
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12: Por aqui nosso segundo Gospel News. O missionário brasileiro Claudinei Vicente resgatou mais uma pessoa do trabalho escravo no Paquistão. O líder da missão brasileira Onde Deus Mandar, que tem resgatado famílias escravizadas em fábricas de tijolos no país, contou que desconfiou de uma modalidade de trabalho análogo à escravidão. Uma delas é a fábrica de tijolos que vocês conhecem bem. A segunda é na agricultura, disse Claudinei. Olha isso, gente. É inacreditável que nos tempos de hoje a gente ainda tá vivendo isso, né? Por aqui eu fico obrigada pela companhia. Daqui a pouquinho tem mais um Gospel News.
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0: Muito bem, estamos de volta com você na sua rádio favorita, com o nosso programa Top Gospel, o programa que reúne sempre as 10 músicas mais pedidas e mais tocadas da programação. E agora chegou aquele momento especial onde abraçamos aí os aniversariantes desta quinta-feira. Parabéns, que Deus derrame bênçãos sobre sua vida e faça desse novo ciclo um tempo de crescimento e novas conquistas, tá legal? Feliz aniversário, receba o nosso abraço em nome de toda a nossa equipe e a nossa próxima sequência musical. Dedicamos aí a você, aniversariante desta quinta-feira.
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0: aí esta super sequência musical, Raíssa e Ravel, A Minha Lágrima, na quinta posição do Top Gospel. Sexto lugar ouvimos Gisele Nascimento, A Promessa. E a sétima colocação, Eliseu Alves, Me Ama. Vamos para mais um intervalo, daqui a pouquinho voltamos com mais canções, com mais sucessos pra você.
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4: Quatro e quatro.
5: Assim diz a Bíblia.
6: Julgai todas as coisas. Retende o que é bom. Livro de 1 Tessalonicenses, capítulo 5, verso 21.
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4: Quatro e seis.
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14: Nosso penúltimo Gospel News de hoje. Uma comunidade que vive em uma região remota das montanhas de Papauá, Nova Guiné, recebeu pela primeira vez o Novo Testamento completo, uma vez que ele é traduzido para a sua própria língua após mais de 3 décadas de trabalho missionário. Olha que conquista, né, gente? Que Deus abençoe. Por aqui eu fico, daqui a pouquinho tem mais um Gospel News.
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0: Já estamos de volta com você, quinta-feira, 17 de setembro. Estamos aí a um passo de mais um fim de semana, já passamos do meio do mês e vamos juntos sempre seguindo, rompendo em fé. Obrigado por sua audiência. E hoje quero deixar aqui uma frase, né, para você guardar aí no seu coração. Não confunda o silêncio de Deus com o abandono. Deus pode estar trabalhando enquanto você espera. Então, como eu sempre digo, continue orando, continue fazendo bem, continue acreditando. A resposta pode até não ter chegado ainda, mas Deus continua trabalhando a seu favor, tá bom? Agora vamos com mais músicas, mais uma sequência. Logo após tem aí o nosso versículo do dia para sua meditação.
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0: Aí a terceira posição de hoje, Regis Danese, Tu És Tão Bom Pra Mim. Na quarta posição, Midian Lima, Desconheço Outro Senhor. Vamos agora para o nosso versículo do dia.
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0: Em Isaías capítulo 61, versículo 1, está escrito: O Espírito de Deus está sobre mim, porque o Senhor me ungiu para pregar boas novas aos mansos, enviou-me a restaurar os contritos de coração, a proclamar liberdade aos cativos e abertura de prisão aos presos. Tá aí, Jesus leu essa passagem numa sinagoga em Nazaré para descrever o seu ministério. Está escrito lá em Lucas 4, versículos 17 a 21. Ele veio para pregar as boas novas, para curar, trazer libertação, para proclamar graça e para oferecer conforto. Por isso, não rejeite o amor de Jesus, renda-se diante do Pai. O Senhor se agrada quando nós apresentamos com os nossos corações quebrantados. Ele quer nos dar a salvação e fazer com que tenhamos uma vida plena e abundante. Pense nisso.
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5: Quatro e dezoito.
6: Assim diz a Bíblia.
7: Antes, santificai a Cristo como Senhor em vosso coração, estando sempre preparados para responder a todo aquele que vos pedir razão da esperança que há em vós. Livro de 1 Pedro, capítulo 3, verso 15.
8: Você acredita em milagres? Você acredita em milagres? Você acredita em Deus?
9: Você acredita em Deus?
8: Deus acredita em você. Não lamente, não espere, não desista, não perca as esperanças. Deus tem um plano na sua vida. Acredite, sua fé será renovada. Em nome do Senhor Jesus.
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5: Quatro e vinte.
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18: Nosso último Gospel News. Durante uma viagem em família nos Estados Unidos, um homem passou mal e chegou ao hospital com um nível de açúcar no sangue acima de 800. Internado na UTI em estado grave, ele surpreendeu os médicos com sua recuperação após orações e uma experiência com o Espírito Santo. Olha isso, gente. Curado ele foi após a oração e a fé. Por aqui eu fico, amanhã eu volto com mais um Gospel News.
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0: Muito bem, chegamos ao último bloco do nosso programa desta quinta-feira, 17 de setembro. Muito obrigado por sua companhia. A semana está chegando ao fim, mas ainda tem muita música e muita coisa boa pela frente, né? Que Deus fortaleça você para enfrentar o restante desta semana. Que não falte paz ao seu coração, alimento na sua mesa, proteção na sua casa e fé para continuar a caminhada. E agora vamos conferir as duas músicas mais pedidas e mais tocadas da nossa programação de hoje. Confira comigo.
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0: Tá aí a primeiríssima do nosso Top Gospel, Anderson Freire, Fiel no Pouco. Segunda colocação, ouvimos Isadora Pompeu, Ovelha em Treinamento. E estas foram as 10 músicas mais pedidas e mais tocadas da nossa programação de hoje. Muito obrigado por sua companhia, que Deus abençoe sua quinta-feira, sua família e prepare um excelente fim de semana. Um grande abraço e até amanhã, se assim o nosso bom Deus o quiser. E não se esqueça, quem não ama não conhece a Deus, porque Deus é amor. Tchau!
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3: Alô você, graça e paz, povo de Deus, gente amada, gente querida, nós estamos chegando para louvar, para adorar a Deus com você em mais um programa Matando Saudade. Hoje, quinta-feira já, um passinho só pro fim de semana, que maravilha, que benção. Eu sou Ezequiel Ferreira, durante a próxima hora você vai ouvir comigo somente clássicos da música evangélica. Então aumente o volume do rádio, é o programa Matando Saudade começando nesta quinta-feira abençoada. Hoje é dia 17 de setembro de 2026. Vamos louvar? Vamos adorar a Deus? O programa começa e começa muito bem com a Aline Barros, esse grande sucesso, Primeiro Amor. Assim, ó.

0: é uma oração à letra desta canção. Grupo Reviver cantou pra gente Santo Espírito, do LP O Amor Que Não Falha, sucesso dos anos 90. Ouvimos antes a cantora Daniele, Não Há Problemas para Deus. Abrindo o programa, nós tivemos Aline Barros e o grande clássico da música evangélica, Primeiro Amor. Tá chegando o intervalo, daqui a pouco tem mais, muito mais. Aqui trazemos o passado de presente no seu rádio e o programa tá só começando nesta quinta-feira no Sai Daí.
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3: Assim diz a Bíblia.
4: Sempre tenho o Senhor diante de mim. Estando Ele à minha direita, não serei abalado. Salmo 16, verso 8.
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3: Quatro e quarenta e seis.
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0: Com certeza, as canções que marcaram época, marcaram gerações, você recorda comigo aqui no programa Matando Saudades, de segunda a sexta-feira, neste horário, nesta rádio, essa rádio que tem sem dúvida nenhuma a melhor programação para os melhores ouvintes. Seguimos louvando e adorando a Deus e, é claro, contando com a tua audiência, com a tua participação. Tua participação chega pra gente pelo 419-9829-5627, 419-9829-5627. Alô, Leoni Barroso, conosco todos os dias, voltando do trabalho e ouvindo o nosso programa. Que maravilha, que benção. Vamos seguir louvando, vamos seguir adorando a Deus. Agora tem os roxinóis da música.

0: Mais Kadosh, compromisso. Vamos antes, lágrima no olhar, grupo Altos Louvores. Abrindo a sequência, nós tivemos os Roxinóis da música evangélica Sem Jesus. Está chegando o intervalo, daqui a pouco tem mais. Não sai daí, o intervalo é o intervalo mais rápido do rádio. Volto já com mais clássicos.
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3: Cinco e um.
4: Assim diz a Bíblia.
5: Bem-aventurados os que choram, porque serão consolados. Mateus 5:4.
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2: Cinco e três.
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5: De volta com você, a viagem continua, o programa Matando Saudade segue louvando e adorando a Deus, trazendo o passado de presente no seu rádio, nesta quinta-feira abençoada. Um passinho só, hein? É, um passinho só pro final de semana, que maravilha, que benção, prazer enorme estar com você, trazendo de volta essas canções que marcaram época, marcaram gerações. Você ligado conosco? Participa. 419-9829-5627. Alô, Kézia, na Bahia, indo pro trabalho e acompanhando a nossa programação todos os dias. Bom trabalho, minha irmã. Forte abraço. Abrindo a sequência, tem Kleber Lucas, Aos Pés da Cruz. Ao vivo.

0: Tá aí, canção linda demais da Shirley Carvalhais. Ouvimos antes, novo som, Estou Aqui. Abrindo a sequência, nós tivemos Kleber Lucas, Aos Pés da Cruz. Tá chegando o último intervalo do programa. Já já eu volto com você para a última sequência de clássicos da música evangélica nesta super quinta-feira. Não sai daí, rápido intervalo. Daqui a pouquinho tem muito mais.
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4: Pelo que sinto prazer nas fraquezas, nas injúrias, nas necessidades, nas perseguições, nas angústias por amor de Cristo. Porque quando sou fraco, então é que sou forte em Cristo. 2 Coríntios 12:10.
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2: Cinco e vinte.
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7: De volta com você agora para a última sequência de clássicos da música evangélica aqui no nosso programa Matando Saudade, edição desta quinta-feira. Alô, Ivan Vaz, ligado na programação, que Deus abençoe, obrigado pelo carinho, obrigado pela audiência. Abraços pro irmão Wagner, ligado conosco todos os dias, irmão Wagner e toda a família lá na Bahia acompanhando a programação. Abraço para as costureiras em Santa Catarina, trabalhando e sempre radinho ligado no nosso Matando Saudade. Que maravilha, que benção. Diácono Everton e a esposa Raquel, lá em Bagé, no Rio Grande do Sul, sempre conosco. Seguimos. Agora tem Denise Cerqueira, Jerusalém e eu, abrindo a última sequência.

0: E nós tivemos o poeta Sérgio Lopes e essa canção linda demais, O Amigo, gravado ao vivo. Ouvimos antes Ministério Vineyard de Me Derramar. Abrindo a sequência, nós tivemos Denise Cerqueira, Jerusalém e Eu. E assim finalizamos o programa Matando Saudade, edição desta quinta-feira. Sou grato a Deus pela oportunidade de ter estado aqui com você e sou grato a você pelo carinho, pela audiência, pela participação. Muito obrigado de coração. O programa Matando Saudade volta, se Deus quiser, amanhã, sexta-feira, neste mesmo horário, nesta mesma rádio. Amanhã com clássico e sertanejo. Grande abraço. Fiquem com Deus e até amanhã na doce paz do Senhor Jesus.
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4: Quem nos separará do amor de Cristo? Será tribulação, ou angústia, ou perseguição, ou fome, ou nudez, ou perigo, ou espada? Livro de Romanos, capítulo 8, verso 35.
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Ainda que muitos não acreditem, ainda que todos te chamem de ninguém, se lembre que quando aquela mulher tocou Jesus, ele disse: alguém me tocou.

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1: Olá, graça e paz a todos. Sejam bem-vindos a mais um programa Cristo é a Resposta. Clama por respostas e se ouvem muitas vozes tentando acalmar o coração dos homens, mas há uma só voz a ser ouvida, reconhecida e autêntica, a voz do Filho de Deus, Jesus Cristo, Senhor e Salvador de todos os homens.

0: chegamos! Nesta quinta-feira, gente, quinta-feira, mais uma que Deus concede pra gente, mais uma quinta-feira abençoadíssima, né? Que nós teremos pela frente aí e estamos no ar, graças a Deus, nesse dia, com mais um Cristo é Resposta para você, querido ouvinte, que se liga aqui conosco na Paraná Gospel e também nas rádios parceiras aqui, né? Na rede de rádios parceiras, para ouvir essa programação que está há 9 anos no ar, né? E é bênção para você, é bênção para mim, para todos nós, né? Todos os envolvidos aqui com a programação Cristo é Resposta, nós somos abençoados por Deus por essa linda programação. E pastor Edmar Lara, graça e paz, pastor. Tá congelando aí, não?
1: Meu bom Deus, coronel.
0: É o senhor já que tá aí?
1: Eu tomei o microfone da mão do pastor Marzinho, porque o senhor falou de envolvimento. Eu não tô envolvido com nada, não. Coloca isso aí. Todos os envolvidos, eu não sou todo, não. Eu sou o único, sozinho, fazendo minhas coisas da maneira certa, né?
0: Ah, entendi. O senhor não tá envolvido com nada, não? Não tá?
1: Não,
0: tá...
1: não tô, não. Não tem nada de que eu tá junto aí. O que é isso aí? Isso é fraude pré-eleitoral. É fraude.
0: Meu Deus do céu.
1: Eu vou deixar o pastor Marinho aqui, porque ele já ficou com o pezinho batendo no chão aqui.
0: Ah, que é?
1: Acho que tá com o pé gelado.
0: Ai, meu pai do céu, o tempo não tá fácil, tá tudo meio desregulado, né, seu Jarbas?
1: Bom dia pra você, Aldemir, uma graça e paz, pra todos os queridos ouvintes, toda palavra que, entendeu? Que tem a ver com ele, ele pula. Ele
0: pula, né? Pula, toma o microfone, desse jeito.
1: Ele assusta. Quem não deve, não teme, né?
0: Exatamente, né, pastor? Exatamente.
1: Não deve, não teme, né? Mas tá bom, vamos começar com oração, né? E depois vem aí a decolagem e depois vem aí eu celebrando a vida com hinos aqui que nós separamos para você, tá bom? Vamos orar então. Pai, muito obrigado. Muito obrigado, Senhor. Não sabemos quem está nos ouvindo, além dos nossos ouvintes que estão todos os dias conosco. Que essas pessoas novas que estão ligados conosco nessa manhã, sejam abençoadas por ti, Senhor. Fala ao coração delas, responde às orações e dá a elas oportunidades. Deus abençoa aqui, o estúdio aqui em Cerquilho e lá em Curitiba, e que o Senhor nos dê graça e sabedoria, e que o teu Espírito Santo conduza esse programa como o grande maestro que ele é, para fazer tudo para a glória do Pai, do Filho e do Espírito Santo. Amém e amém.

isso aí, vamos decolar então agora, vamos sair do chão, ficar pertinho do Senhor Jesus. Convido você para se ajeitar na poltrona, apertar o seu cinto, porque nós vamos subir, né? Aproveita, falando em subir, pega já aquele cafezinho para já ir bebendo aí na nossa decolagem, curtindo essas também, essas canções, né? Lindíssimas, que vão tocar teu coração aí. E é um momento de celebração da vida também, né? Vamos lá!

Senhoras e senhores, sejam todos bem-vindos. Por favor, apertem seus cintos, pois decolaremos em alguns instantes. Obrigada.

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0: isso aí, decolamos com sucesso, graças a Deus, e curtimos aqui lindas canções, né? E eu falei na decolagem, pegue o seu café, né? Eu fui pegar café e não tinha café, pastor Demar, né?
1: Alô?
0: Oi, senhor Jarbas.
1: O que que eu tenho que ver com isso, doutor Melo?
0: O que que o senhor tem a ver com isso?
1: Não tenho nada a ver com esse negócio que não tem café, viu?
0: Eu acho que o senhor tem, viu? O senhor que vem falando em corte de gastos, isso e aquilo.
1: Isso, ah, sim, sim. Eu ando esquecido, muito esquecido, muito esquecido. Mas eu esqueci de falar pra vocês que não tem mais café, né? O que tem é chágua.
0: Ah, bem como é que é?
1: Chágua.
0: Chágua?
1: Isso, é chá com água. Viu?
0: Ah, meu Deus.
1: É, na verdade, é cá entre nós, né? Água quente.
0: Ah, não é nem
1: sem açúcar. Sem açúcar, né?
0: Que delícia, viu, seu Jair? Nossa. Oi, pastor, fiquei animado agora com essa, viu?
1: É, chágua. Chágua quente.
0: Socorro.
1: É, imagina depois das eleições, então, como é que
0: nossa
1: vai ser?
0: Nossa. Se vamos agora então, antes das eleições está assim, imagine depois, né?
1: É.
0: Nem
1: vamos
0: água,
1: celebrar,
0: viu,
1: a
0: pastor?
1: Vida. Ah, sim, sim. Aí, a hora que cortar a água aí do estúdio, aí sim, aí. Não, mas não pode deixar as coisas na mão dele, não, viu?
0: É, não.
1: Ele vamos... é muito econômico demais.
0: Demais.
1: Não pode. A gente tem que economizar, mas não desse jeito, não. Né?
0: Não assim.
1: Passa
0: é.
1: Sede, passa fome. Quer dizer, pelo menos o que ele diz, né? Passa fome, passa sede. Não tem roupa pra vestir.
0: É. Complicado, hein, pastor?
1: Complicado. Vamos então?
0: Vamos sim, daqui pastor Cornélio Augusto.
1: Pastor Cornélio Augusto aqui vai ler para nós aqui o capítulo 6 do livro de Eclesiastes. E este capítulo 6, ele mostra, olha só, irmão. Ah, agora entendi, viu? Entendi porque o professor Passaneiro faz algumas coisas aqui, ó. Mostra que acumular riquezas sem conseguir desfrutar delas é uma grande frustração e uma vaidade debaixo do sol. Por isso que ele é frustrado, Aldrimar.
0: É, né?
1: Homem é frustrado. É, fica, não vem aqui não, chega de interferência aqui. Maléfica. É.
0: É, oh, não, pode... não fala assim, não fala maléfico, senão daqui a pouco ele vai te processar aí, viu, pastor?
1: Vai querer orar forte aqui pra expulsar o mal. Ele fica aí sentadinho aí, agora vai ouvir aqui o Salomão falar com você, viu? É com você mesmo. É você o único que acumula riquezas aqui. Nós aqui acumulamos conta pra pagar, né?
0: Exatamente, acumulamos boletos.
1: Vamos então, vamos lá. Ah, pastor Cornélio Augusto.
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3: Capítulo 6. Há um mal que vi debaixo do sol e que pesa sobre os homens. O homem a quem Deus conferiu riquezas, bens e honra, e nada lhe falta de tudo quanto a sua alma deseja, mas Deus não lhe concede que disso coma. Antes, o estranho o come. Também isso é vaidade e grave aflição. Se alguém gerar 100 filhos e viver muitos anos até a avançada idade, e se a sua alma não se fartar do bem, e além disso não tiver sepultura, digo que um aborto é mais feliz do que ele. Pois debalde vem o aborto, e em treva se vai, e de treva se cobre o seu nome. Não viu o sol, nada conhece. Todavia tem mais descanso do que o outro, ainda que aquele vivesse 2000 anos, mas não gozasse o bem. Porventura não vão todos para o mesmo lugar? Todo o trabalho do homem é para sua boca, e, contudo, nunca se satisfaz o seu apetite. Pois que vantagem tem o sábio sobre o tolo? ou o pobre que sabe andar perante os vivos? Melhor é a vista dos olhos do que o andar ocioso da cobiça. Também isso é vaidade e correr atrás do vento. A tudo quanto há de vir já se lhe deu o nome, e sabe-se o que é o homem, e que não pode contender com quem é mais forte do que ele. É certo que há muitas coisas que só aumentam a vaidade, mas que aproveita isso ao homem? Pois quem sabe o que é bom para o homem durante os poucos dias da sua vida de vaidade, os quais gasta como sombra? Quem pode declarar ao homem o que será depois dele debaixo do sol?

0: isso aí, obrigado pastor Cornélio Augusto, trazendo para nós aqui mais um capítulo, né, do livro de Eclesiastes. E o pastor Jarbas ficou aí?
1: Ficou, ele ficou com a cabeça baixa lá. E depois eu vou conversar com ele, o que aconteceu com ele com a cabeça baixa lá, né? Ele sempre é altivo, né? Sempre anda com a cabeça para cima, né? Ele disse que não tem vergonha de nada, nunca faz nada errado, né? Ele sempre anda com a cabeça para cima.
0: Pastor,
1: né?
0: será que ele dormiu?
1: Não sei, não. Acho que ele se frustrou, ele pensou que eu só na manhã ia trazer uma mensagem para ele de ânimo, de coragem, né? E não foi isso, né? Não foi isso. Bom, para acalmar o coração dos Jarbas e também para a alegria do coração nossos queridos aí, nós vamos então nesse momento aqui nos hinos especiais, né? Vamos lá, hinos especiais, e depois dos hinos especiais, a Rosi está aqui com uma pequena reflexão.
0: A Rosi? É a Silvia, pastor Edmar Bara.
1: Desculpa aí, Silvia. Você é parecida com a, muito parecida com a Rosi, viu? Igualzinho, né? Deve ser gêmeo. Né? Uhum. Olha que são irmãs gêmeas, mas não sabe.
0: Ah, meu Deus do céu. Vamos lá para os especiais, então, e já já a Silvia vem aí.

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2: É, aqui na Paraná Gospel você liga, é só louvor. Bonitos como esses que nós ouvimos nesse bloco aqui das canções especiais, viu? E aí, você está gostando do programa Cristo é Resposta? Se você está gostando, mande sua mensagem para cá, fale conosco, mande seu alô no 15 99733-2711, tá certo? 15 99733-2711. Sua participação, ela é muito importante pra gente, viu? A gente fica muito contente quando você fala conosco aqui, quando você pede uma canção, quando você manda seu abraço pra alguém, pra nós mesmos aqui, né? E então nós esperamos você aqui conosco. 15 99733-2711. E agora vem chegando a Silvia. Silvia trazendo para nós uma pequena reflexão com uma grande mensagem, pastor.
3: Exatamente. E você sabe o que ela vai falar, hein, Adriano?

0: Vai falar realmente Deus. Que vem do coração hoje, hein, pastor?
1: É, a vida é um presente de Deus. Puxa vida. É, nem é, viu, Adriano? Nem é. É mesmo. Meu pai, que presente, né?
0: Oh.
1: Quando é. Nasce uma criança, a gente tem que tocar a sinfonia do amor de Deus, né?
0: É verdade, verdade.
1: E aí, junto com ela, está aqui e outra sem crachá, né? Não pode, tem que ter crachá, tá? Mas hoje passa, né?
0: Hoje passa.
1: Vamos lá, vamos ouvir a Silvia, então.
0: Silvia, vem pra cá, minha irmã. Bom dia.
2: Graça e paz, bom dia a todos. Mais uma quinta aqui, sintonizado na rádio. E que a paz suave do Senhor esteja com vocês, onde quer que vocês estejam, né? Em casa, no trabalho, no carro, sozinho ou com quem ama. Em nome de Jesus. Estamos no mês de setembro amarelo, um mês que a luz da esperança quer brilhar mais forte. Um mês que fala, um mês para falar de vida, de sofrimento silencioso, de ajuda, de cuidado e, acima de tudo, lembrar que a vida vem de Deus e é um presente precioso e nunca estamos sozinhos. Muitas vezes a gente vê só a cor amarela nas ruas, nas fitas, mas ela é um sinal luz para quem está na escuridão, mão estendida para quem caiu num vazio que parece não ter fim. Tem gente que carrega uma dor que não consegue explicar, tristeza que não passa, cansaço na alma, ou melhor, cansaço da alma, solidão, mesmo no meio de muita gente, pensamentos que dizem que não vale mais a pena, que ninguém se importa. Muitas vezes esconde esse sofrimento, acha que é um fraco, que não pode falar e vai guardando tudo no peito, até parecer que não aguenta mais. Mas hoje a palavra de Deus vem trazer uma verdade forte e doce. Deus vê a sua dor. Ele conhece cada lágrima que caiu escondida, cada noite sem sono, cada aperto no seu coração. No Salmos 34:18 diz: o Senhor é chegado aos que têm o coração quebrantado e salva aos que têm o espírito contrito. Ele não se afasta de quem está fraco, não julga quem está sofrendo. Ao contrário, ele está mais perto ainda. Ele quem deu a vida. Ele ama você de um jeito único. Tem um propósito para os seus dias, mesmo que hoje você não consiga ver esse propósito, mesmo que a escuridão pareça maior. Setembro Amarelo também nos lembra cuidar da mente, da alma, pedir ajuda. Pedir ajuda não é fraqueza, é sabedoria, é buscar, preservar o presente que Deus nos deu. Deus coloca pessoas ao nosso redor, família, amigos, profissionais, pastores, para caminhar juntos, segurar a mão e dividir o peso. A Bíblia diz em Gálatas 6:2: carregai os fardos uns dos outros e assim cumprireis a lei de Cristo. Ninguém precisa lutar sozinho. Não deixe a dor crescer calada. Fale, busque ajuda, aceite quem quer ajudar. Isso é honrar a vida que Deus confiou a você. E para nós que estamos ouvindo, que esse mês nos faça mais atentos, olhar com carinho quem está quieto, quem mudou o jeito de ser, quem está distante, dar um oi, perguntar como está o seu coração, ouvir sem julgar, orar junto, pequenos gestos que são luz na vida de alguém. A escuridão pode até chegar, mas ela não é maior que a luz de Cristo. Ele transforma a tristeza em alegria, troca o peso por descanso, renova as forças. As forças, os dias podem ser difíceis, as lutas grandes, mas com Deus sempre há esperança, sempre há um novo amanhã, sempre vale a pena continuar. Hoje essa mensagem é para

0: para quem ou para você que está sofrendo. Você é importante para Deus. Ele não quer te ver perdido. Ele quer te acolher, te restaurar, caminhar ao seu lado. E para nós, sejamos esse mão amiga, essa mão amiga, essa voz de conforto, essa luz amarela que brilha com o amor de Jesus. Que o Senhor console os corações feridos, dê força aos fracos, traga alívio às dores da alma e nos ensine a valorizar cada dia, cada respiração, como uma graça divina. Que Deus os abençoe grandemente, em nome de Jesus.
1: Se você está ouvindo essa canção agora, é porque Deus quis que ela chegasse até você. 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
1: Obrigado, Silvia, trazendo para nós essa pequena reflexão com uma grande mensagem. E também, claro, essa linda canção, né, que falou ao nosso coração aqui. E agora nós vamos ouvir juntos e vamos participar também da oração Salve o Brasil, pastor Demar Lara.
2: Exatamente. A pastora Jussara trouxe aqui para mim um chágua quente, né? Chágua quente. Eu, enquanto eu vou ouvir aqui a oração dela, vou ver se eu consigo tomar esse chágua quente aqui, olha.
1: Ô, pastor, não adianta querer dividir, porque, né?
2: Nem uma suquinha não tem aqui, meu Deus.
1: Que coisa, hein? Que coisa. Ô, Jarbas, abre a mão aí, Jarbas.
2: É, tá lá, ocupado lá. Tá com o notebook dele no colo.
1: É.
2: E deve estar fazendo de conta que tá digitando, né? Olha,
1: eu acho também, viu?
2: Tá nem aí. Vamos lá, então, a oração?
1: Vamos orar, então, pelo nosso Brasil.
3: Paizinho querido, nós te agradecemos porque podemos nos unir em oração junto com os ouvintes do programa Cristo é a Resposta. Clamamos, ó Pai, que nós possamos viver para ver a nossa nação sendo governada com justiça e equidade. Que todo crime organizado seja banido do Brasil, mesmo que ele esteja enraizado com seus tentáculos nas esferas do executivo, legislativo ou judiciário. Não importa onde se encontrem, que tu arranque essas raízes podres e que tu as lance ao fogo, Senhor. Que todos os que se levantarem para manipular o resultado das urnas, o resultado das eleições, caiam por terra e sejam humilhados. Ó Deus, que toda que tudo aquilo que tenha sido tratado para colocar nas urnas eletrônicas, Senhor, para distorcer o resultado das eleições, ó Deus, que tudo isso seja exposto, que toda mentira seja exposta e que somente a tua verdade prevaleça. Senhor, que tu dê sabedoria para todos os que estão em posição de governo da nossa nação, sejam eles teus filhos ou não, porque só o Senhor tem o poder para mover o coração deles para onde que tu quiseres, ó Pai. Deus, que tu estejas mostrando aqueles que são justos, ó Pai, perante os teus olhos. Só tu és Senhor dos senhores. Pedimos que tu governes sobre a nossa nação, que venha sobre nós o teu reino e que se cumpra a tua vontade na nação brasileira. Que o mundo inteiro possa olhar para o Brasil e dizer: feliz é o povo brasileiro, cujo Deus é o Senhor, cujo Deus se levantou para fazer justiça nessa nação, e que nunca mais ninguém fale que o Brasil é uma terra de um povo que dá jeitinhos, mas sim que todos possam falar que no Brasil há um povo que se prostra perante a tua face e que proclama o teu nome. É o que nós te pedimos, em nome de Jesus. Amém.

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2: É isso aí, Cristo é a resposta pra você. Obrigado, pastora Jussara Lara, orando conosco pelo nosso Brasil. E agora a Dona Yaya vem chegando, né? A Dona Yaya vem chegando pra cantar pra gente, pastora Demar Lara.
3: Então, ela trouxe aqui pra nós hoje uma gravação, né? Uma gravação aqui do Elvis, cover, né? Que vai cantar pra nós, Grandioso és Tu. Presta atenção, né? Essa canção muito linda aí e foi feita pela Dona Yaya. Vamos ouvir e depois prepara o seu coração, porque a mensagem pastoral dessa quinta-feira é para a nossa irmã Gerda, lá de Pomerode, Santa Catarina.

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3: É isso aí, você está ligado aqui no Cristo é Resposta, na Paraná Gospel e também na rede de rádios parceiras que transmitem conosco essa programação abençoadíssima, né? Sou grato a Deus pela oportunidade de estar aqui com você hoje, transmitindo, né? Comunicando para você, né? Nossa gratidão ao nosso Senhor por isso. E a nossa gratidão a você, querido ouvinte, por prestigiar a gente aí, né? Com a sua audiência, por nos dar a alegria de estar conosco nessa manhã, viu? É, vamos lá então. Agora a Gerda vem chegando, nossa querida irmã Gerda vem chegando com a mensagem pastoral, pastor Demar Lara.
4: Exato, e ela vai trazer para nós aqui, ela vai falar aqui sobre os dons que Deus, os dons que Davi recebeu para governar.
3: Olha aí.
4: Depois aqui tem uma linda canção que acompanha ela. Vamos lá então ouvir e depois a mensagem pastoral, a gente volta aqui com o que, meu servo? Não, você não vai falar mais nada, não. Ok, você quer fazer a oração da fé? Mas que tá brincadeira, não, Adriano? Deixa ele fazer a oração da fé?
3: Ih, acho que melhor não, viu, pastor?
4: Vamos ouvir, então.
3: Gerda, bom dia, minha irmã. Graça e paz.
5: Graça e paz, queridos irmãos do programa Cristo é Resposta. Hoje, em nossa mensagem, vamos falar dos dons que Davi recebeu para governar. O Deus que nos chamou para caminhar com Ele é incomparável. O Salmo 89 diz que ninguém no universo se iguala ao seu poder. E quando nós nos unimos a Ele, esse Deus poderoso unge a nossa cabeça com óleo, assim como foi com Davi. Na Bíblia, esse óleo representa o Espírito Santo. E quando recebemos esse óleo, é ativado dentro de nós dons espirituais. No Antigo Testamento, só tinha esses dons e só tinha o privilégio de receber o Espírito Santo os juízes, os reis, as autoridades que Deus instituiu. Até lemos que Davi tinha muito medo de perder o Espírito Santo, porque às vezes ele pecava e pedia a Deus: só não tira de mim o Espírito Santo. O rei Saul, que era antes do rei Davi, recebeu também o Espírito Santo e também a capacitação dos dons, só que logo ele perdeu. Por um motivo de desobediência, ele cometeu erros graves, o Espírito Santo saiu, o Espírito do Senhor saiu de Saul. E um espírito mau, mandado por Deus, começou a atormentá-lo. Nesse tempo, Deus ungiu Davi em segredo, para ser o rei, não, o lugar de Saul. Observe, hoje você e eu recebemos o Espírito Santo também. Todos que desejaram crer e se batizar recebem o Espírito Santo e seus dons. Dons são a capacidade de governar bem a nossa vida e também os trabalhos que Deus nos dá. Quais eram os dons que Davi recebeu? Davi recebeu muita sabedoria. Ele tinha uma sabedoria prática, um discernimento de descobrir onde estava o erro. Davi era admirado pelo povo porque ele sabia sair das armadilhas. Ele era um líder nato. Ele atraía e unia pessoas. Ele conseguiu transformar 400 homens endividados e amargurados em um exército de elite. Eram chamados os valentes de Davi. Depois esse exército de 400 foi para 600. Ele tinha uma coragem, uma estratégia militar. O Espírito Santo deu uma bravura para ele. Ele começou a trazer paz entre as nações inimigas. Ele era um profeta. Deus escolheu ele para ser um profeta, porque o Espírito Santo estava dentro dele. Ele sabia o que Deus queria falar para a humanidade inteira, mundialmente. Imagina, ele tinha uma inspiração para fazer poesia. Davi tinha um senso apurado de justiça social, de viver uma vida reta, de ensinar uma vida reta. Ele tinha uma marca no seu coração e um temor a Deus. Por que nós estamos falando sobre a história de Davi? Primeiro, porque nós não queremos perder o Espírito Santo por causa de pecado. Nós queremos governar a nossa vida com temor a Deus. Ser limpos como Deus é limpo. Puros como Deus é puro. governar e cuidar com sabedoria, com inteligência, com discernimento a nossa família, o que Deus nos der para cuidar. Não ter medo de nada, da vida valente. Nós também queremos ser valentes. A Bíblia diz que o espírito que Deus nos deu não é um espírito de medo, é um espírito de coragem. Tenha coragem. Outra coisa que Davi tinha, ele promovia a paz. Nós também vamos promover a paz ao nosso redor, com a nossa família, com o nosso trabalho. Nós não vamos ser os primeiros a fazer alvoroço. Nós vamos ser tardios em falar, amém? Então, tudo isso nós aprendemos com Davi hoje, amém? Vamos orar? Senhor nosso Deus, seja o Senhor nosso melhor amigo. Assim como Davi, unge-nos com teu espírito para que possamos viver e crescer para o Senhor. Tu és a nossa luz, Senhor, a nossa direção. Nós te amamos muito, Senhor. Amém.

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1: Amém. É isso aí, Cristo é a resposta para você aqui na Paraná Gospel e também na rede de rádios parceiras. Ô Gerda, obrigado, minha irmã, obrigado por trazendo para nós aqui essa linda canção e a mensagem pastoral que falou ao nosso coração. Ô pastor, ainda na sofrência aí, pastor? Ainda tentando beber o chágua, pastor?
2: Então, o João, pastor Daniel, que tá falando. Que chozinho gostoso que eu fiz, viu? Quer que eu mande o anjo presta levar pra você um?
1: Não.
2: Uma garrafinha de chá quente. É uma mistura sensacional.
1: Né? É, né?
2: Você põe um pouquinho de água, depois coloca outro pouquinho de água e outro pouquinho de água e esquenta. E aí...
1: Entendi, tá.
2: Açúcar a gosto. Não, açúcar... A setembro, né? Agosto já foi, ó, de novo, meu Deus do céu. Bom, vamos parar da risada, vamos trabalhar.
1: Isso, vamos trabalhar.
2: Aliás, outra coisa, no ano que vem, se Deus quiser, eu estarei no novo mandato, né? Eu não vou, não sei, se alguém der risada de mim, eu mando, quer dizer, prender, não pode, né? Opa, não pode prender, não. Eu mandarei um ofício para a pessoa que rir de mim no programa.
1: Ah, é? Ih, rapaz.
2: Ih, a coisa tá ficando brava, hein? Ô, já, desse jeito você não vai ganhar nada, viu? Esse coração ruim aí, né?
1: Eu acho também, viu, pastor? Ele precisa mudar a postura, pastor Demar Glass.
2: Ele precisa, é.
1: Bom, ai, meu pai, vamos orar, né, pastor?
2: Vamos orar. Você que não tá bem de saúde... Você se coloca à disposição de Deus agora, né? Confia nele, porque ele pode fazer todas as coisas, desde que estas coisas estejam dentro da vontade dele. Não entendemos tudo que Deus faz, mas cremos que tudo que ele faz é bom para nós. Pai querido, nós apresentamos agora, Senhor, os nossos três livros de oração. Do programa Cristo é Resposta, da Igreja Batista e das Guerreiras Intercessoras. Há tantos nomes ali, Senhor, e necessidades, ó Deus, que somente o Senhor sabe como resolver, porque tu és o Deus poderoso que detém a saúde nas suas mãos, ó Pai. Derrama a saúde na vida dessas pessoas, as que estão em casas, as que estão nos hospitais, Senhor, também nos hospitais da penitenciária, nos hospitais psiquiátricos, enfim, Pai, aonde existe alguém gemendo e chorando e clamando em nome de Jesus, Pai, que o Senhor esteja visitando agora, Pai. E também os nossos ouvintes estejam também debaixo desta oração, Pai, e da bênção de Deus, em nome de Jesus. Amém.

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1: E após a oração da fé, nós vamos agora para o Tocando Corações. É o Tocando Corações, que é o broco, isso mesmo que você ouviu. Não dê risada, viu? Não dê risada, porque não pode mais agora, viu? É o broco do Jarbas Passarinheiro, pastor Demar Lara.
2: Olha, ele quer vir aqui um pouquinho, mas até, ó, tem que ser rápido, né? Tá muito abusado, né, Daniel?
1: Hoje tá, viu? Tá com a corda toda hoje.
2: Que isso? Vem cá.
1: Alô, senhor Jarbas. Fala. Tá tudo bem? Ah, meu... Ô, senhor Jair, mas o senhor vem aqui pra beber chá na frente do microfone, né?
2: Minha lixa. Quem quiser o chá aguacante, é só entrar no level 0800-333-3444 e a minha secretária trilingue, né?
1: É trilingue,
2: é? Sim, aprendeu mais um idioma. E eu mandarei o Anjo Pés trazer para, quer dizer, levar para você um chá água quente. É isso mesmo. Mas antes tem um pequeno detalhe. Você teria que mandar um fax para mim, né?
1: Mandou o quê? Um fax? O quê?
2: Fax.
1: O fax, né? Isso.
2: Fax.
1: Ah, Pix. É isso? Ah, meu pai do céu.
3: Pô, não passou aqui o endereço todo. Esse negócio que você falou, que nem eu entendi o que que era. Ai, ai, ai. É Pix ou Pax? Pax, né?
1: Pax. Eu entendi fax, mas é Pax ou Pix? Não... O que que é, será, hein?
3: Fax não dá pra mandar. Ah, dá pra mandar... boleto, claro. Vamos lá. Chega, Tocando Corações tem três lindas canções aqui e depois do Tocando Corações a gente vem aqui com a quinta especial, que é o Gospel Internacional.
1: Isso aí, Gospel Internacional pra vocês já já. Agora então curta conosco o Tocando Corações.

0: É, esse foi o Tocando Corações pra você, Tocando Corações, trazendo canções aqui belíssimas pra nós, né? Pra você, pra mim, pra todos nós aqui. Nós curtimos juntos, então, esses louvores maravilhosos. E tem dia que é três, tem dia que é quatro, tem dia que são cinco músicas, né? E o Jarbas Façanheiro sempre caprichando nesse bloco. Esse eu não tenho que reclamar, viu, pastor Demar Lara?
1: É, ele disse que não deu muito tempo de convidar outras pessoas pra vir, né?
0: É. Mas
1: até que o chazinho dele aqui é bom.
0: Ah, não. Se rendeu ao chá também, pastor?
1: Então, ele disse pra mim que tudo que é de graça é bom, então. É de graça? Ele tá balançando o dedinho assim, ó. Na.
0: Por que não? Por que que não, seu Jarbas?
1: Não é de graça, não. Não, ele tá lá.
0: Ah,
1: tá,
0: não
1: lá.
0: É de graça?
1: Não, não é de graça. Depois eu acerto com você. Bom, acerta já?
0: Manda um pacto lá pra ele, pastor Demar Lara.
1: Então a Internacional, gosto Internacional pra você, tá bom?
0: Então aumenta o som pra gente ouvir juntos no nosso gospel internacional. Vamos lá.

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1: Isso aí, louvores nacionais e internacionais, você confere aqui na Paraná Gospel e no programa Cristo é Resposta, né? Que passou rápido, né?
2: Mais um, senhor. Graças a Deus, né? A gente conseguiu realizar mais um programa, que você tenha sido tocado por Deus, né? Acredito que você riu aqui com o Jair Passarinheiro, mas também pode ser que você tenha chorado, né? Por ter recebido uma mensagem que tocou profundamente na sua vida, que haja mudanças aí no comportamento daqueles que ouvem, né? E lembrando que todo dia é dia da gente se arrepender, de confessar e de andar com Cristo Jesus. E por isso eu vou orar para você agora, para encerrar essa programação, e depois que eu orar, o Aldo Lima vai dizer para você aqui os horários dos nossos programas. Pai querido, muito obrigado, Senhor. Gratidão pela vida de cada um que esteve ouvindo essa programação, Pai. Muito obrigado mesmo, Senhor, que tenha acontecido coisas milagrosas na vida das pessoas, por meio dos cânticos espirituais, por meio das reflexões e também das mensagens, a mensagem pastoral. Obrigado, obrigado, meu Deus, que eu creio que é o Senhor quem faz todas essas coisas. Por isso nós descansamos, porque cremos que o Senhor sempre faz e fará sempre o melhor, em nome de Jesus. Amém.
1: Isso aí, graças a Deus. Então, mais um programa Cristo é Resposta, terminando aqui na Paraná Gospel para você. Essa é, pastor, qual que é a edição de hoje, hein?
2: A edição de hoje? É. Eu não tenho aqui na minha mão.
1: Peguei o pastor Ademar lá hoje, hein?
2: É?
1: Te peguei hoje, hein, pastor?
2: Pera um pouquinho só, deixa eu pegar lá pra mim. O arquivo lá. Só um pouquinho, olha.
1: Tá certo. Enquanto a pasta chega aí, pastor.
2: 18.
1: Como é que é?
2: Programa, edição de número 2018.
1: 2018. É muito programa, hein? Rapaz, que legal. Que legal. 2018 programas. Nós aqui com você na Paraná Gospel e também na rede de rádios aí que fazem parte, né, da transmissão aqui do programa Cristo é Resposta. E então, gente, a sexta-feira, amanhã, né, nós voltaremos com mais um programa Cristo é Resposta ao vivão aqui das 8 às 10. E se você quiser ouvir a reprise da programação de hoje, você pode ouvir aqui na Paraná Gospel às 6 da tarde, viu? Ou 18 horas, se assim você preferir. 6 da tarde ou 18 horas, estaremos aqui em reprise na Paraná Gospel, né? Nós temos todos os dias aqui, nesse horário, a reprise da programação Cristo é Resposta, e você é o nosso convidado a ouvir. E também aos domingos tem programa Cristo é Resposta, viu? Do meio-dia às 2 da tarde, estamos aqui com você em reprise também na sua hora do almoço, tá bom? Fica aí o convite para você ouvir a gente e fica a nossa gratidão a você por ter estado conosco nessa manhã. Pastor Ademar Lara, valeu, pastor, Deus te abençoe.
2: Amém, abraço para você e para todos os nossos queridos ouvintes.
1: Forte abraço a você, querido ouvinte. Ah, não se esqueça, viu? Vou roubar a frase hoje, viu, pastor? Amanhã, dê milho pro seu galinho, decora no seu despertador e esteja conosco com mais um programa Cristo é Resposta.
2: Dê milho pro seu galinho, decora no seu despertador e sintonize para o negócio, programa Cristo é Resposta. Grande abraço, meu. Amém, amém. Vamos ser.
1: Tchau, tchau, Brasil.

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1: Oito e cinco.
2: Assim diz a Bíblia.
3: Ora, a fé é a certeza de coisas que se esperam, a convicção de fatos que se não veem. Hebreus capítulo 11, verso 1.
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1: Oito e seis.
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pra você. Graça e paz, povo de Deus, gente amada, gente querida, nós estamos chegando para louvar, para adorar a Deus em mais um programa Ondas de Paz. Hoje, quinta-feira, um passinho só pro final de semana. Que maravilha, que bênção, prazer enorme estar com você. Eu sou Ezequiel Ferreira, durante a próxima hora, muito louvor e adoração no seu rádio. Programa Ondas de Paz, o nosso culto de louvor e adoração ao Senhor nosso Deus. Hoje é dia 17 de setembro de 2026. Vamos louvar, vamos adorar este Deus maravilhoso. Você em casa, você no seu local de trabalho, você no trânsito, você é nosso convidado especial para louvar e adorar. O programa está começando e começando muito bem. Jamile, conquistando o impossível.

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0: Mais um dia livres para adorar. Ouvimos antes, Eis-me Aqui, Valesca Maíssa. Tivemos também Nani Azevedo, Vencedor. Abrindo o programa, Jamile, Conquistando o Impossível. Vamos pro intervalo. Já já eu volto com mais Ondas de Paz para você. Não sai daí. Rápido intervalo, volto já.
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3: Oito e vinte e nove.
4: Assim diz a Bíblia.
5: Disse Deus: de ti farei uma grande nação, e te abençoarei, e te engrandecerei o nome. Sê tu uma bênção. Gênesis capítulo 12, verso 2.
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0: Já estou de volta com você para a sequência do nosso programa Ondas de Paz. Prazer enorme estar com você todos os dias, nesse horário, nesta rádio, louvando, adorando, exaltando este Deus maravilhoso, Deus único, digno de receber toda a honra, toda a glória e todo o louvor. Você ligado conosco? Pode participar do programa. Para participar é muito fácil. Acesse pedidomusical.com.br e manda a tua mensagem pra gente. É sempre um prazer enorme receber a tua mensagem, a tua participação. Vamos seguir louvando nesta quinta-feira abençoada. Tem mais, sobe o som. Gisele Cristina, o estudo, participação de Nicolas Henrique.

0: Perfilador, tá aí a canção da Aline Barros. Tivemos antes Manu Paiva. Quem é forte também chora. Soraya Moraes passou por aqui com Estrela da Manhã. Abrindo a sequência, Gisele Cristina cantou com Nicolas Henrique, O Escudo. Tá chegando o intervalo, já já eu volto. Mandando aquele abraço especial para os aniversariantes do dia e tocando muito mais louvores, não sai daí.
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3: Oito e 52.
4: Assim diz a Bíblia.
5: Tende em vós o mesmo sentimento que houve também em Cristo Jesus. Filipenses 2:5.
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3: Oito e 55.
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0: Já estou de volta para a sequência do nosso programa Ondas de Paz, edição desta quinta-feira. Prazer enorme estar com você. Prazer muito grande é saber que você está ligado na programação, em casa, no trabalho, onde você estiver. Receba o nosso abraço, o nosso carinho. E agora, aquele momento especial de mandar abraço para os aniversariantes do dia. Parabéns, você de aniversário nesta quinta-feira, nesse dia 17. Parabéns, felicidades. Muito muitos e muitos anos de vida na presença do Senhor nosso Deus. Medite sempre na palavra do Senhor. A palavra do Senhor é o manual do cristão, sabe disso, né? Medite sempre, leia a Bíblia constantemente, tá bom? Para nossa meditação, bem-aventurado é um homem que teme ao Senhor

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Abra sua janela, abra o seu coração para receber a palavra do Senhor Jesus Cristo através dos louvores que vamos ouvir a partir de agora pela sua rede Louvores para Recordar de Comunicação. Está no ar, Louvores para Recordar, o programa que leva até você aqueles hinos que marcaram época, que fizeram parte da nossa história de vida, que fizeram parte da trilha sonora das nossas vidas. Eu sou Lucas Afonso e vou ficar com você até as 23 horas matando saudade daquele louvor que você há muito tempo não pode ouvir.

abrindo a nossa programação, eu começo bem nesta noite em Goiânia, começo bem ouvindo junto com você a nossa primeira canção, o nosso primeiro louvor. Conjunto Novo Alvorecer, grandioso és tu.